0: 21h02.
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0: 21h04.

0: 21h16.
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0: 21h17.

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2: 21:31.
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2: 21:32.

0: 21h45.
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0: 21h46.

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2: 22 horas e 3 minutos.

0: 22:17.
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0: 22:17.

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2: 22:34.
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4: Caros amigos e ouvintes da Rádio Sacramento FM, chegamos ao final de mais um dia e eu convido você para juntos rezarmos a oração da noite.

Ao final dessa sexta-feira, iniciemos meditando um trecho do Salmo 90. Não temerás terror algum durante a noite, nem a flecha disparada ao meio-dia, nem a peste que caminha pelo escuro, nem a desgraça que devasta ao meio-dia. Nos encaminhemos para o fim desta noite, na certeza de que Deus nos ampara e olha por nós, e que não devemos jamais deixar que isso seja esquecido por nós, nem por nossos filhos, nem por nossos parentes e amigos. O coração do nosso Deus é paciente, bondoso e cheio de misericórdia. Durante a semana, a igreja dedica cada dia a uma devoção especial. A sexta-feira é dedicada à paixão de Jesus e ao seu sagrado coração. Rezemos. Em nome do Pai, e do Filho, e do Espírito Santo. Amém. Você pode me acompanhar mentalmente. Agora que o clarão da luz se apaga, a vós nós imploramos, Criador. Com vossa paternal misericórdia, guardai-nos sob a luz do vosso amor. Os nossos corações sonhem convosco. No sono possam eles vos sentir. Cantemos novamente a vossa glória, ao brilho da manhã que vai surgir. Saúde concedei-nos nessa vida. As nossas energias renovai. Da noite a pavorosa escuridão, com vossa claridade iluminai. Ó Pai, prestai ouvido às nossas preces. Ouvi-nos por Jesus nosso Senhor, que reina para sempre em vossa glória, convosco e o Espírito de amor. Em ti, coração de Jesus, esperei, não serei confundido eternamente. Sagrado coração de Jesus, que tanto nos amais, fazei que eu vos ame cada vez mais. Jesus, manso e humilde de coração, fazei o nosso coração semelhante ao vosso.

0: Salvai-nos, Senhor, quando velamos, guardai-nos também quando dormimos. Nossa mente vigie com Cristo, nosso corpo repouse em sua paz. Que o Senhor Todo-Poderoso nos conceda uma noite tranquila e no fim da vida uma morte santa. Em nome do Pai, e do Filho, e do Espírito Santo. Amém.
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2: Olá, seja bem-vindo, seja bem-vinda. Está no ar o nosso Moment Love, a parte mais romântica. Eu sou Kleber Salles. A partir de agora, vamos trazer canções que vão mexer com a sua emoção, que vão mexer com os seus sentimentos. Afinal de contas, a música nos leva a momentos, a passagens da nossa vida que a gente nunca esquece, né? Sempre quando ouve determinada canção, já vem logo a cena, vem logo o cheiro, até mesmo o momento de volta, né? Faith You Breathe.

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Curry no nosso Moment of Love, You Needed Me, música de 1978. Da música, depois o Zezé de Camargo e o Luciano fizeram também uma versão em português, né, Pra Sempre em Mim, em 2001, né? E a gente vai seguindo em frente agora com o som de Bengals, Eternal Flame, 1989.

0: é rei, nunca perde a majestade, né? Roberto Carlos, a volta, para fechar muito bem o nosso primeiro bloco do Moment Love. Eu volto daqui a pouco, depois do intervalo.
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3: Acertando o seu relógio aqui com o da gente, agora são 23 horas e 11 minutos.
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5: Eita coisa boa. Texas Hill aqui no Moment Love. Pede a sua lá no Insta. Vai lá, estamos aqui pra você.

0: ouvintes aqui no Momento Love, encerrando a nossa primeira hora dessa sexta-feira. Bom fim de semana pra você. Daqui a pouco a nossa tradução com Love and Words.
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3: E hoje Paulinho Esteves traduzindo mais uma belíssima canção aqui no Moment Love. O som de Forno Blunts, WhatsApp.
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1: Aí o som do Extreme More Than Words, no nosso Moment Love. Essa música foi um clássico dos anos 90, né? Um clássico acústico que a gente jamais esquece, né? Mais uma que marcou época e que esteve no topo das principais paradas do planeta.
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1: E agora tem Kel Smith com Nossa Conversa.

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2: Olá, bom dia, com a Mãe Aparecida chegando para mais uma madrugada de fé, caminhada de fé, de amor, esperança, juntos, meu irmão, minha irmã, com você, que reza conosco, que nos faz companhia a partir de agora, em mais uma madrugada com a Mãe Aparecida. Obrigado a você que nos acolhe na sua casa, a você que nos acolhe no seu trabalho, na estrada, onde quer que você esteja. Obrigado pelo carinho de sempre. E hoje nós estamos em festa, isso mesmo, viu? O programa com a Mãe Aparecida completando hoje 23 anos. Isso mesmo, aniversário do programa com a Mãe Aparecida. A produção de Marcos Tiago, Paula Castro na coordenação, na direção missionário redentorista Padre Vanderlei Souza. Hoje, dia 3 de outubro de 2026, sabadão da graça de Deus, sábado dedicado à Virgem Maria. E hoje a Santa Mãe Igreja celebra, faz memória a Santo André de Soveral. E hoje, primeiro dia da novena a Nossa Senhora Aparecida, com o tema Com Maria, a palavra de Deus nos faz participar da história da salvação. Hoje, início da novena, em preparação à festa da Mãe Aparecida. Quem está chegando? O padre William Betônio, com esse momento de evangelização, de reflexão, com os ponteiros apontam para o infinito.
3: Maria, e ela concebeu do Espírito Santo. Ave Maria, cheia de graça, o Senhor é convosco. Bendita sois vós entre as mulheres, e bendito é o fruto do vosso ventre, Jesus. Santa Maria, Mãe de Deus, rogai por nós, pecadores, agora e na hora da nossa morte. Amém. Rogai por nós, Santa Mãe de Deus, para que sejamos dignos das promessas de Cristo. Oremos e infundi, Senhor, vos rogamos a vossa graça em nossos corações, para que nós que conhecemos pela anunciação do anjo a encarnação de Jesus Cristo, vosso Filho, cheguemos por sua paixão e morte de cruz à glória da ressurreição. Pelo mesmo Cristo, nosso Senhor,

0: Com a graça de Deus, hoje, 13 de outubro, nós iniciamos a novena em louvor a Nossa Senhora da Conceição Aparecida. Vamos lembrar o dia, o primeiro dia da criação do mundo, quando Deus viu que tudo era bom. E assim ele continuou em cada dia da criação, Deus via que tudo era bom. E nós dizemos a mesma coisa para esse primeiro dia da novena de Nossa Senhora, como é bom a gente estar em torno da Mãe Aparecida, para com ela, em comunidade, conhecer e viver a palavra de Deus. Portanto, nesse primeiro dia, lembramos esse grande convite divino que Nossa Senhora faz para mim, para você, para a gente escutar a palavra de Deus, para trazer essa palavra para dentro do coração, para que, como a boa semente numa terra boa, possa produzir belos frutos a favor do reino de Deus. Que Nossa Senhora quer é que nós participemos da salvação pelo batismo, pela nossa fé em Cristo, pela vivência em comunidade, sendo esta igreja bonita de Jesus, sendo irmão, vivendo na fraternidade, vivendo os valores do reino de Deus. Então, conhecer esta palavra e alcançar a salvação. Porque o que que é a palavra de Deus? É a ternura de Deus para comigo e para com você. É a presença divina junto de nós. É a eternidade dentro da nossa temporalidade, né? Dentro do nosso tempo, da nossa história, e Deus se faz presente porque ele nos ama. Então, que você tenha uma abertura de coração muito grande para esse momento tão sublime, e assim como foi belo o primeiro dia da criação do mundo, será belo este primeiro dia da novena de Nossa Senhora, e fazendo com que cada um de nós, então, caminhe com Maria rumo à palavra do Senhor. Então, que Deus abençoe você e que o seu coração esteja disposto a celebrar de verdade esta bela novena de Nossa Senhora. Pai, Filho e Espírito Santo, um abraço para você. Boa e santa novena.
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0: Um abraço para você. Boa e santa novena.

Hoje, dia de agradecer. Agradecer a Deus por uma história feita de fé, de oração e de muitos encontros. O programa com a Mãe Aparecida completa 23 anos de caminhada, levando a cada dia uma mensagem de esperança, acolhimento e amor à Nossa Senhora. São 23 anos em que a Rádio Aparecida, diariamente através deste programa, entra em milhares de lares e, junto com cada ouvinte, vem formando uma grande família de devotos da Mãe Aparecida. Quantas orações rezamos juntos, quantos pedidos foram colocados aos pés da padroeira do Brasil, quantas lágrimas, agradecimentos, esperanças e testemunhos foram partilhados ao longo desta caminhada. E se chegamos até aqui, é uma confirmação que a Mãe Aparecida tem caminhado conosco. Por isso, neste aniversário, mais do que comemorar, queremos agradecer. Agradecer a Deus por esta missão. Agradecer a cada profissional que faz parte desta história. E agradecer de modo especial a você, ouvinte e devoto, que reza conosco e faz do programa Com a Mãe Aparecida parte da sua vida. Nestes 23 anos, uma certeza permanece: onde há uma oração, há esperança. E onde está a mãe, seus filhos nunca estão sozinhos. Parabéns ao programa Com a Mãe Aparecida. E nesse momento de gratidão, queremos colocar

0: nas mãos de Nossa Senhora Aparecida, o presente, o passado e o futuro deste programa. Que ela continue nos conduzindo a Jesus, abençoando nossas famílias e acolhendo cada pedido que chega até nós. Com o coração agradecido, vamos rezar juntos a Nossa Senhora Aparecida.
1: Ó incomparável Senhora da Conceição Aparecida, Mãe de Deus, Rainha dos Anjos, Advogada dos pecadores, refúgio e consolação dos aflitos e atribulados, Virgem Santíssima, cheia de poder e de bondade, lançai sobre nós um olhar favorável para que sejamos socorridos por vós em todas as necessidades em que nos acharmos. Lembrai-vos, ó Clementíssima Mãe Aparecida, que nunca se ouviu dizer que algum daqueles que tem a vós recorrido, invocado vosso santíssimo nome e implorado vossa singular proteção, fosse por vós abandonado. Animados com esta confiança, a vós recorremos. Tomamo-nos de hoje para sempre por nossa mãe, nossa protetora, consolação e guia, esperança e luz na hora da morte. Livrai-nos de tudo o que possa ofender-vos e a vosso Santíssimo Filho Jesus. Preservai-nos de todos os perigos da alma e do corpo. Dirigi-nos em todos os negócios espirituais e temporais. Livrai-nos da tentação do demônio, para que, trilhando o caminho da virtude, possamos um dia ver-vos e amar-vos na eterna glória, por todos os séculos dos séculos. Amém.

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13: Salmo 118. Fazei brilhar vosso semblante ao vosso servo e ensinai-me vossas leis e mandamentos.
14: Fazei brilhar vosso semblante ao vosso servo e ensinai-me vossas leis e mandamentos.
13: Dai-me bom senso, retidão, sabedoria, pois tenho fé nos vossos santos mandamentos.
14: Fazei brilhar vosso semblante ao vosso servo e ensinai-me vossas leis e mandamentos.
13: Para mim foi muito bom ser humilhado, porque assim eu aprendi vossa vontade.
14: Fazei brilhar vosso semblante ao vosso servo e ensinai-me vossas leis e mandamentos.
13: Sei que os vossos julgamentos são corretos e com justiça me provastes, ó Senhor.
14: Fazei brilhar vosso semblante ao vosso servo e ensinai-me vossas leis e mandamentos.
13: Porque mandastes, tudo existe até agora. Todas as coisas, ó Senhor, vos obedecem.
14: Fazei brilhar vosso semblante ao vosso servo e ensinai-me vossas leis e mandamentos.
13: Sou vosso servo. Concedei-me inteligência para que eu possa compreender vossa aliança.
14: Fazei brilhar vosso semblante ao vosso servo e ensinai-me vossas leis e mandamentos.
13: Vossa palavra, ao revelar-se, me ilumina. Ela dá sabedoria aos pequeninos. Fazei brilhar vosso semblante ao vosso servo e ensinai-me vossas leis e mandamentos.
14: Fazei brilhar vosso semblante ao vosso servo e ensinai-me vossas leis e mandamentos.

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3: Quem confia em Deus, mesmo que tenha de enfrentar todas as ondas de violência e adversidades, sabe se colocar confiante em suas mãos. Lembro de maneira especial nesta oração os aniversariantes de hoje, o Carlos de Campinas e a Rebeca, que trabalha no Liceu de Campinas. Lembro de maneira especial novamente aquele grupo de ciclistas que vai sair de São José dos Campos até Aparecida. Grupo organizado pelo Eduardo Tenório. Eles saem às 6 horas da manhã de São José dos Campos e chegam em Aparecida perto das 17 horas. Iniciemos esta oração invocando a Santíssima Trindade. Em nome do Pai, do Filho e do Espírito Santo. Amém. Senhor nosso Deus, nosso Pai, nós cremos em vós, nós esperamos em vós, nós vos amamos, nós vos agradecemos este dia e vos damos graças porque estamos com vida. Oferecemos este dia ao Senhor com todas as nossas alegrias e sofrimentos, com todos os nossos trabalhos e divertimentos. Guardai-nos do pecado e fazei de nós instrumentos de vossa paz e do vosso amor. Ajudai-nos a observar vossos santos mandamentos. Amém. Sábado, dia 3 de outubro. O trecho do Evangelho de hoje é escrito por Lucas, capítulo 10, versículos de 17 a 24. Anúncio do Evangelho de Jesus Cristo segundo Lucas. Naquele tempo, os 72 voltaram muito contentes, dizendo: Senhor, até os demônios nos obedeceram por causa do teu nome. Jesus respondeu: Eu vi Satanás cair do céu como um relâmpago. Eu vos dei o poder de pisar em cima de cobras e escorpiões e sobre toda a força do inimigo, e nada vos poderá fazer mal. Contudo, não vos alegreis porque os espíritos vos obedecem. Antes, ficai alegres porque vossos nomes estão escritos no céu. Naquele momento, Jesus exultou no Espírito Santo e disse: Eu te louvo, Pai, Senhor do céu e da terra, porque escondeste essas coisas aos sábios e inteligentes e as revelaste aos pequeninos. Sim, Pai, porque assim foi do teu agrado. Tudo me foi entregue pelo meu Pai. Ninguém conhece quem é o Filho a não ser o Pai. E ninguém conhece quem é o Pai a não ser o Filho e aquele a quem o Filho quiser revelar. Jesus voltou-se para os discípulos e disse-lhes em particular: Felizes os olhos que veem o que vós vedes, pois eu vos digo que muitos profetas e reis quiseram ver o que estáis vendo e não puderam ver. Quiseram ouvir o que estáis ouvindo e não puderam ouvir. Palavra da salvação. Depois de passarem por todas as cidades por onde o próprio Jesus deverá também passar no seu itinerário rumo a Jerusalém, os 72 discípulos missionários retornam para relatar ao mestre o resultado da sua experiência missionária. Lucas destaca a alegria dos discípulos pelo êxito da missão. Todos exultam de alegria pelas maravilhas que Deus realizou por meio de cada discípulo, espalhando a paz e a liberdade através das curas e da expulsão de espíritos impuros. Jesus recorda que tudo é ação do Pai, que enviou o Filho e envia também todos os discípulos missionários. Deus, que é Pai, e Jesus, seu Filho, envia você também hoje, como discípulo e missionário. A recompensa de quem o segue, mais do que testemunhar a libertação do mundo, é ter seu nome inscrito no céu, como herdeiro da vida eterna. No sábado, a igreja incentiva a rezar de maneira especial e particular por Maria, Mãe de Deus e nossa. Rezemos especialmente também pelas mulheres, aquelas que se levantam cedo para seus afazeres domésticos e também por aquelas que trabalham fora de casa. Muitas delas são o sustento, o esteio para sua família. Lembremos de todas as mulheres grávidas que passam por esta experiência bonita. Rezemos por aquelas que querem engravidar e ser mãe, e também pelas mulheres e famílias que estão esperando a adoção de uma criança. Enfim, pedimos a intercessão da Mãe de Jesus nesta oração para todas as mulheres. E rezemos juntos o Magnificat, junto com Maria. A minha alma engrandece o Senhor e se alegrou o meu espírito em Deus meu Salvador, pois ele viu a pequenez de sua serva. Desde agora gerações hão de chamar-me de bendita. O Poderoso fez em mim maravilhas e santo é o seu nome. Seu amor de geração em geração chega a todos que o respeitam. Demonstrou o poder de seu braço, dispersou os orgulhosos, derrubou os poderosos de seus tronos e os humildes exaltou. De bem saciou os famintos e despediu sem nada os ricos. Acolheu Israel, seu servidor, fiel ao seu amor, como havia prometido aos nossos pais, em favor de Abraão e de seus filhos para sempre. Seja dado a você no seu cotidiano sempre sentir a presença e proteção de Maria, Mãe de Deus e nossa. O Senhor esteja convosco, ele está no meio de nós. Pela intercessão de Nossa Senhora Auxiliadora, desça sobre você, sobre a sua família, sobre as suas intenções, a bênção do Deus Todo-Poderoso. Pai, Filho e Espírito Santo. Amém. O abraço de hoje vai para o Sérgio de São José dos Campos, Luciana Sodeiro de São Paulo, para o Lúcio Flávio de Campinas, para o Luiz Henrique de Piracicaba, um abraço para a Dalva de Piracicaba, Valdineia também de Piracicaba e para a Rosa de Urupês. Sou o padre Edmilson Moraes, salesiano de Dom Bosco e moro atualmente em Campinas, no estado de São Paulo, no Colégio Liceu Salesiano Nossa Senhora Auxiliadora. Que Deus continue te sustentando nas suas decisões. Abraço e até mais.
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12: Olá, seja muito bem-vindo ao nosso podcast Caminhar Juntos. Aqui você conhece um pouco mais sobre o que é a sinodalidade e como a igreja nos chama a vivenciar isso no nosso cotidiano. Nós já sabemos que a palavra sinodalidade significa caminhar juntos, mas é impossível andar em unidade com alguém por muito tempo, em silêncio ou brigando. O diálogo é o combustível que torna essa caminhada possível. Diálogo esse que é o tema do nosso episódio de número 9.
0: Episódio 9. Sinodalidade, diálogo e participação.
13: A palavra diálogo aparece quase 30 vezes no documento final do sínodo para a sinodalidade. Já participação é citada mais de 40 vezes. O texto apresenta o diálogo não simplesmente como uma técnica para conversar, mas como um meio para discernir e construir de maneira conjunta. Ele está ligado à escuta, ao discernimento e à missão da Igreja.
12: A sinodalidade chama cada um de nós a praticarmos esse diálogo em comunidade, em casa, nas redes sociais e na vida em sociedade. Neste momento em que no Brasil vivemos as eleições gerais, em um país marcado pela polarização, surge aquela pergunta: como dialogar com quem tem uma opinião diferente da minha?
13: Muitos acreditam que para não discutir com quem pensa diferente, basta não participar. Porém, o documento do sínodo nos aponta o contrário. O texto escrito por Papa Francisco afirma que a sinodalidade da Igreja se torna profecia social. Inspira novos caminhos também para a política e a economia. Colabora com todos aqueles que acreditam na fraternidade e na paz, em um intercâmbio de dons com o mundo.
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14: Vivemos numa época marcada pelo aumento das desigualdades, pela crescente desilusão com os modelos tradicionais de governo, pelo desencanto com o funcionamento da democracia, pelo aumento das tendências autocráticas e ditatoriais, pelo predomínio do modelo de mercado sem ter em conta a vulnerabilidade das pessoas e da criação, e pela tentação de resolver os conflitos através da força e não do diálogo.
15: Mas como participar da política pensando no bem comum e dialogar com meus irmãos? Neste contexto eleitoral, como escolher um bom candidato? Será que a Igreja indica em quem eu devo votar? Qual o meu papel como cristão?
12: A Igreja não indica candidato ou partidos. O que deve iluminar cada cristão no discernimento do processo eleitoral é o Evangelho. Partidos. O que deve iluminar cada cristão no discernimento do processo eleitoral

Esses últimos séculos, a doutrina social, ela atualiza este evangelho, atualiza a palavra de Deus para temas que diríamos emergentes, né? Que não estão especificados com toda a clareza lá na palavra de Deus. Mas a igreja, na sua experiência de ser fiel ao Cristo, vai atualizando na doutrina esses temas emergentes. Portanto, ela oferece ao eleitor critérios, ela oferece, acima de tudo, a fonte que é o próprio evangelho, e dali o eleitor deve fazer o seu exame de consciência, deixar-se iluminar por esta palavra, conhecer a doutrina social da igreja que atualiza essa palavra e fazer a sua opção. Jamais podemos entrar na consciência de alguém e dizer você deve votar nesse ou naquele. A igreja oferece critérios, e não é qualquer critério. São os critérios que estão no evangelho. Primeiro, olhar se os candidatos e os partidos têm a clareza do que é a dignidade da pessoa humana, o respeito pela dignidade, a inviolabilidade da vida desde a concepção até o seu fim natural. Esse é um princípio fundamental de discernimento na escolha dos candidatos. Segundo, a questão do bem comum. Estamos falando em política. A política, ela tem que pensar no todo, não só num grupo, não só num partido, não só no interesse. Então, o critério do bem comum é o critério do cristão, é o critério do evangelho.

0: Escolas de Fé e Política.
1: Iniciativa da Conferência Nacional dos Bispos do Brasil, constituído como um serviço à formação política dos cristãos leigos e leigas, o CFEP, Centro Nacional de Fé e Política Dom Helder Câmara, incentiva nas realidades locais as escolas que abordam a temática e ajudam a entender o papel de cada cristão na sociedade e na política.
2: A primeira escola de fé e política que se encontra registrada em arquivos é da Diocese de Ji-Paraná, em Rondônia, que desenvolve suas atividades desde 1991. Atualmente, são mais de 90 escolas, grupos e movimentos ligados ao CFEP, trabalhando com formação política humanista no Brasil.
1: A interação do CFEP com os grupos que desejam estudar o tema e também a doutrina social da Igreja se dá por meio de redes sociais, seminários virtuais e assessorias, sempre que solicitadas. Jardel Neves Lopes é o secretário executivo do CFEP e nos ajuda a entender o papel da instituição.
3: Quando o CFEP nasceu, já fruto inclusive de uma tradição da Igreja, de uma relação da Igreja com a política, principalmente no contexto da redemocratização do Brasil, em que a Igreja foi muito próximo desse processo de elaboração da Constituinte, de participação, etc. Então, resultado dessa continuidade, da necessidade, inclusive, de preparar pessoas para atuar na vida pública, de preparar e de discutir, conversar, dialogar sobre temas que têm a ver com a vida das pessoas, o CFEP vem com esse objetivo. Então, nós estruturamos com três eixos centrais. Um deles, que é a formação política propriamente dita, e então nós temos um curso nacional que prepara pessoas para a atuação política, e dentre, além desse, temos outras formações específicas para conselheiros de direito, para elaboração de plano plurianual, né? Em momentos importantes da vida do país. E também temos um outro eixo que é uma articulação das escolas locais. Nós temos no Brasil várias escolas que estão em nível de diocese ou de regional da CNBB, que chamam-se Escola de Fé e Política, Escola de Fé e Cidadania ou Escola de Educação e Política, Educação e Cidadania. Tem vários nomes diferentes em cada realidade. Então, nós fazemos um pouco esse acompanhamento e esse intercâmbio, né? Essa articulação que a gente chama,

0: intercâmbio, de troca de experiência, de vivência dessas escolas, também proporcionando espaços e momentos de formação. As escolas têm a mesma função de trabalhar a formação e articulação das pessoas, principalmente dos cristãos, especialmente os leigos e leigas, mas é também para todo o povo de Deus, que estão na base atuando de algum modo no acompanhamento, na defesa de políticas públicas a partir dos vários espaços de participação que a democracia nos permite.
1: Jardel explica que a política é uma dimensão da caridade, por isso precisamos participar dela.
0: Desde o Concílio Vaticano II, e a Igreja foi trabalhando esse conceito de que a política é uma dimensão, faz parte de uma das dimensões do tripé da evangelização, que é a dimensão da caridade.
1: Ele fala ainda que o próprio documento do Sínodo, recordando a vida e ensinamentos de Jesus, nos aponta o diálogo em prol da vida em comunidade.
0: Ou seja, nosso papel na política não é o papel de quem trabalha pelas grandes potências que são contra os pobres e marginalizados, né? E o documento do Sínodo vai dizer isso, que Jesus não manda ninguém embora sem antes parar e sem escutar e sem entrar em diálogo. Está lá no número 51 do documento do Sínodo. Jesus não manda ninguém embora sem parar para escutar e sem entrar em diálogo. E ele escutava os pescadores, os pecadores, os leprosos, os doentes, todas as pessoas que, de algum modo, procurava para dialogar. Jesus estava ali escutando e estabelecendo um diálogo. Em prol de quê? Em prol da vida em comunidade, em prol da vida comum. Ou seja, então, essa escuta, esse diálogo, esse lugar nosso na sociedade, o lugar de Jesus na sociedade, grande parte da missão dele não se deu dentro do templo, nem se deu dentro de casa, se deu nas ruas, se deu nos lugares por onde ele andava e as pessoas que vinham atrás dele. Então, a nossa vida política passa por aí, pelo testemunho que a gente dá da nossa fé lá fora.
1: Na Arquidiocese de Aparecida, iniciando como Escola de Fé e Cidadania e hoje atuando como Escola de Fé e Doutrina Social da Igreja, ajuda os fiéis, em especial os agentes de pastoral, a compreenderem o papel dos cristãos em comunidade, como destacou o assessor responsável pela escola, Padre Nelson Ferreira Lopes.
2: A partir de 2022, Dom Orlando estimulou, incentivou e ele mesmo participou diretamente desde o início da criação da Escola de Fé e Política, Fé e Doutrina Social da Igreja, né? Uma forma de estudar esses documentos desde 1891, escrito pelos papas e divulgado e propagado, estudado pela Igreja também. Uma forma de estudar os documentos que agora é organizado num compêndio onde está aí toda a palavra dos bispos e do papa sobre a questão econômica, política, cultural, de forma que haja um diálogo de inclusão, de participação, levando em conta as diferenças, o pluralismo cultural, humano, religioso, sem excluir ninguém, né? Mas incluindo todos nesse diálogo a partir das celebrações, nas comunidades, nas paróquias, de forma que esse documento, depois concluído aí na sinodalidade, então possa acontecer um grande caminho dialogando, quer dizer, caminhar a Igreja, aquela comunidade que caminha dialogando com todos.
1: Maria Lúcia Oliveira, integrante da escola na Arquidiocese, afirmou que a formação foi fundamental para a compreensão da doutrina social da Igreja e que foi responsável pelo despertar de um olhar mais caridoso para a sociedade.
3: A Escola de Fé e Doutrina Social da Igreja me fez ter um olhar mais caridoso para as coisas, para a sociedade, para a política, porque antes eu era um pouco radical. Eu sempre gostei de fazer trabalho voluntário, sabe? Na sociedade, na comunidade, no município, né? Mas com a Doutrina Social da Igreja, ela me ajudou a ter um olhar mais caridoso, a entender melhor as pessoas que estão nas lideranças, né? Então isso me ajudou muito. E eu acho que a gente tem que tentar cada dia pôr em prática a doutrina social da igreja, para a gente ter uma sociedade melhor e uma luta pelo bem comum, né? A doutrina social da igreja é uma luta pelo bem comum, o direito de todos, né? Que todos têm como filho de Deus.
1: O sentimento é compartilhado também por Leila Harumi, que participa da escola e sintetiza que a formação auxilia o amadurecimento da fé no apoio às pastorais sociais, que são auxílio para quem mais precisa.
4: Com formação, nós podemos dar passos mais certeiros e ajudar muito mais as pessoas que precisam da atuação das pastorais, principalmente as pastorais sociais. A escola, ela ajuda a entender o que vivemos com uma fé muito mais madura. Ela também ajuda a separar a caridade imediata, que a caridade imediata, ela é necessária nas urgências, mas é preciso buscar uma dignidade humana. Para mim, a escola representa uma oportunidade de atuar nas pastorais de acordo com a doutrina social da igreja, com planejamento dentro das diretrizes gerais da igreja, para a gente caminhar na sinodalidade.
1: Na Diocese de Campo Limpo, em São Paulo, essa iniciativa ganha uma dimensão a mais. Samanta Freitas, coordenadora diocesana da pastoral na diocese, relatou que a pastoral nasceu em 2019, inspirada pela campanha da fraternidade.
5: A pastoral fé e política nasceu na Diocese do Campo Limpo em 2019, a partir da campanha da fraternidade, que foi Fraternidade Políticas Públicas naquele ano, né? Grupos que já atuavam com reflexão sobre a participação social e política de leigas e leigos em diversos territórios aqui da nossa região, a gente se organizou formalmente como pastoral fé e política naquele ano. E desde então a gente tem priorizado a atuação com encontros formativos, diálogos, reflexões nas paróquias e comunidades dos nossos territórios, que são 7 municípios, né, na zona sul da Grande São Paulo, Boimirim, Campo Limpo, que são territórios da cidade de São Paulo, e outros municípios vizinhos na região metropolitana aqui na zona sul, com diversos desafios para a conquista de políticas públicas nas várias áreas, né? E há grupos de fé e política em outros municípios do estado de São Paulo. A gente tem uma pastoral fé e política no Regional Sul 1 da CNBB, né? Esses grupos todos tentam reconstruir os diálogos, né, na nossa região sobre a importância da participação social e política das cristãs e cristãos leigos, né? Em especial, a gente retoma 2 documentos importantes: a doutrina social da Igreja Católica e o Catecismo da Igreja Católica, né? Os dois documentos falam muito claramente sobre o compromisso político, né, e a política como serviço.
6: Na Diocese de Mogi das Cruzes, em São Paulo, o destaque fica por conta das escolas de cidadania. Projeto fomentado pela Comissão de Justiça e Paz, enquanto o CEFEP atua diretamente na articulação e assessoria de escolas de fé e política, a Comissão de Justiça e Paz da CNBB funciona como um órgão de estudos e ação na defesa da pessoa humana, promoção da justiça e edificação da paz.
1: Os dois caminham em unidade, mantendo uma cooperação institucional e atuação em rede dentro do âmbito da doutrina social da igreja. O bispo da Diocese de Mogi, Dom Pedro Luiz Stringhini, foi quem trouxe a comissão para o Regional Sul 1 da CNBB e destacou seu papel fundamental dentro dos temas que relacionam a vida social e a política.
7: Nós também temos em Mogi das Cruzes, mas não é só daqui, são as comissões de justiça e paz. Nós temos uma grande comissão de justiça e paz nacional, lá ligada à CNBB, com sede em Brasília, Conferência Nacional dos Bispos do Brasil. Mas depois, por exemplo, na Arquidiocese de São Paulo, desde Dom Paulo Evaristo, uma grande, forte comissão, e até hoje, passando por Dom Cláudio, por Dom Odilo, Comissão de Justiça e Paz. No tempo que eu fui presidente do regional, isso há uns 5 anos atrás, nós criamos a Comissão de Justiça e Paz regional, quer dizer, do estado de São Paulo, que está em plena atividade. E a partir daí, cada diocese foi criando a sua comissão de justiça e paz. Nós temos aqui na diocese de Mogi das Cruzes, para olhar as questões, sobretudo, de direitos humanos e da cidadania mesmo, da participação, do diálogo, da paz, da democracia, tudo isso, Comissão Justiça e Paz. E nós temos também, não só aqui em Mogi, mas aqui nós temos, a Escola da Cidadania.
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1: Entre tantos exemplos de promoção do diálogo entre cristãos e cristãs, a Rádio Aparecida, nos seus 75 anos de história, se destaca pelo seu compromisso de formar os cidadãos no exercício do voto consciente.
6: Através do trabalho jornalístico, a emissora atua historicamente oferecendo informação com credibilidade e opinião com responsabilidade. Diariamente vão ao ar diferentes matérias, abrindo espaço para o debate democrático entre correntes de pensamento, incentivando o cidadão a formar opinião.
1: Em 2026, a emissora realizou o seminário sob a temática Democracia, Diálogo e Participação, além de outras iniciativas. O editor-chefe de jornalismo da emissora, José Eduardo, destacou os desafios de conscientizar na atualidade.
9: Informar com consciência e credibilidade é uma tarefa desafiadora nos tempos atuais. Isso porque a polarização fez com que muitas pessoas deixassem de buscar a informação para passar a defender apenas aquilo que elas consideram correto. E nós fazemos um trabalho de buscar motivar as pessoas a pensarem, a exercitarem a consciência crítica, analisarem a realidade do país, a realidade da sua cidade, aquilo que a sociedade está vivendo ao seu redor. Nós oferecemos diferentes possibilidades na cobertura eleitoral, como é tradição na Rádio Aparecida ao longo de 75 anos de história. São seminários, entrevistas, debates, momentos em que o eleitor vai poder ter acesso a diferentes ideias, seja dos candidatos ou de especialistas, que vão também trazer a sua visão para que o ouvinte possa formar a sua própria opinião. O diálogo é fundamental, a gente precisa entender que a sociedade precisa conversar, precisa debater, mas mantendo o respeito. E isso é algo que nós buscamos incentivar com o trabalho do jornalismo, mesmo com os desafios dos tempos atuais, com as redes sociais também trazendo uma série de questões à tona, isso por conta também dessa polarização que acabou se acirrando, mas o jornalismo profissional de qualidade se mantém como um grande aliado da população, e aqui na Rádio Aparecida nós fazemos questão que isso seja mantido, levado muito à risca e que as pessoas possam ter acesso ao conteúdo de qualidade.
1: É justamente esse o desafio que a sinodalidade nos apresenta: aprender a caminhar juntos mesmo quando não pensamos da mesma forma. O diálogo não significa abrir mão das nossas convicções, mas estar disposto a escutar, a compreender e a buscar com o outro caminhos para o bem comum.
6: Participar também é uma forma de cuidar da sociedade. Na igreja, na família, nas comunidades, nos espaços de decisão e na vida pública, exercendo o voto, cada pessoa pode contribuir para a construção de uma sociedade mais fraterna.
1: Em um ano eleitoral, essa participação ganha ainda mais importância. É preciso se informar em fontes seguras, conhecer as propostas, e a sinodalidade nos convida a fazer esse caminho em unidade, com escuta, diálogo, discernimento e participação, como destacou o presidente da CNBB, arcebispo de Porto Alegre, cardeal Jaime Spengler.
10: Ao dirigir-se aos eleitores e eleitoras, a CNBB convida, em sua mensagem, cada cidadão e cidadã a assumir sua responsabilidade no processo democrático. Destaca ainda que a esperança cristã se expressa por meio da participação, do diálogo, da defesa da verdade, da proteção da democracia e da promoção da justiça. Convidamos, sim, todos os homens e mulheres de boa vontade a serem promotores da paz social e construtores da fraternidade. Confiamos o Brasil e seu processo eleitoral que vamos atravessar à proteção de Nossa Senhora Aparecida. E pedimos que Deus ilumine cada eleitor, cada eleitora no exercício de sua responsabilidade cidadã.

0: Ao longo da história, os sínodos convocados pela Igreja começam com a oração ad sumus sancti spiritus, que na tradução do latim para o português quer dizer: estamos diante de ti, Espírito Santo. Tradicionalmente, essa oração é usada em concílios, sínodos e outras reuniões da Igreja. Que possamos juntos rezar esta oração, para que juntos à escuta do Espírito, tornemos a Igreja cada vez mais comunitária, participativa, para que acolha a todos.
1: Oremos, irmãos e irmãs. Aqui estamos diante de vós, Espírito Santo. Estamos todos reunidos no vosso nome, do Pai e do Filho. Vinde a nós, assisti-nos, vinde aos nossos corações, ensinai-nos o que devemos fazer, mostrai-nos o caminho a seguir todos juntos. Não permitais que a justiça seja lesada, que a ignorância nos desvie do caminho, nem as simpatias humanas nos tornem parciais, para que sejamos um em vós e nunca nos separemos da verdade. Nós vo-lo pedimos a vós que sempre e em toda a parte agis em comunhão com o Pai e o Filho pelos séculos dos séculos. Amém.
2: Como nos diz sempre Papa Leão XIV, desde o início do seu ministério, que sejamos construtores de pontes e não criadores de muros. É preciso diálogo para se existir a paz. E assim chegamos ao final de mais um episódio do podcast. Espero que esta conversa ajude você a refletir sobre o seu papel, não somente na Igreja, mas também na sociedade. Sigamos juntos construindo uma Igreja cada vez mais sinodal. Lembrando que esse e outros episódios, além dos conteúdos relacionados ao sínodo, você encontra em a12.com/sinodalidade. Até mais!

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8: A minha saudação de paz a vocês, ouvintes queridos da Rede Aparecida de Rádio, no nosso programa catequético sobre a Eucaristia, dentro dos sacramentos da iniciação cristã. Vamos continuar a nossa reflexão em torno do pão vivo que desceu do céu e a importância desse pão e no que ele nos convida. Esse pão vivo que é Jesus. O alimento da igreja que Jesus deixou para a sua igreja e que comungamos na Santa Missa, o povo de Deus, dos batizados, dos cristãos, é o pão da vida para sustentar a caminhada na fidelidade a Deus, no seguimento de Jesus. Caminho, verdade e vida. Que só ele, Jesus, tem palavras de vida eterna. Para atravessar a história, a igreja bebe forças no corpo e do sangue de Cristo ressuscitado. Jesus é o pão vivo que desceu do céu. Nessa caminhada, a gente vai aprendendo que o pão da vida verdadeiro é Jesus. E que cada vez mais a comunidade comendo desse pão, bebendo desse vinho consagrado, nos fortalecemos na missão de Jesus para a gente enfrentar o deserto da história da comunidade humana. Nós temos que viver a experiência profunda desse encontro com Jesus. Essa reflexão que estamos fazendo é para que a gente aprofunde a participação nossa na Santa Missa, de que não é simplesmente comungar o corpo do Senhor para me santificar, mas que comungando o corpo e o sangue do Senhor, nós nos envolvamos com a missão de Jesus, porque somos a igreja, a comunidade de Jesus, e deve ser sinal do reino de Deus. O reino de Deus é o amor de Deus, e faz acontecer a justiça, a fraternidade, o bem das pessoas, o convite para a mudança de vida. E a Eucaristia, que celebramos, é a paixão, morte e ressurreição de Jesus. É a atualização do sacrifício e da ressurreição de Jesus, acontecido há mais de 2000 anos atrás, mas que hoje é a mesma celebração daquela época, hoje, e de maneira assim que não há o derramamento de sangue, mas é verdadeiramente Jesus se entregando por nós. O Espírito Santo atualiza para nós. Por isso que na Santa Missa muitas vezes tem a invocação ao Espírito Santo, porque é o Espírito Santo que atualiza esse gesto salvador de Jesus. E aquele que participa desse gesto salvador de Jesus comunga o próprio Jesus, entra em comunhão, não só de intenção, mas a gente recebe o corpo e o sangue do Senhor. O Senhor se torna vida dentro de nós e nos impulsiona. A Santa Missa nos fortalece pela palavra, pelo pão e vinho consagrados, nos fortalece para que quando terminar a missa, ide em paz, o Senhor vos acompanhe. Ide alimentado pelo Senhor, alimentado pelo perdão, alimentado pela fraternidade, pelo encontro dos irmãos. E no mundo, a gente celebre esse Jesus que recebemos e ajudamos a ele a comunicar a verdade e a transformar o mundo. As nossas reflexões em torno da Eucaristia é para a gente saber que eu não posso simplesmente ser uma coisa intimista. Celebrar a Eucaristia é entrar na missão de Jesus. E qual é a missão de Jesus? Anunciar a boa nova de que Deus nos ama, de que as pessoas têm que entender isso. E muitas vezes eu tenho que dar a vida para que haja justiça e fraternidade, como Jesus Cristo fez. Tudo isso a gente vai refletindo, aprendendo, para podermos fazer a nossa vida um sinal do amor de Jesus que se entrega por todos. Continuaremos no nosso próximo encontro. Paz e bênçãos.
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2: Existe uma canção do Padre Zezinho que diz que no peito levamos a cruz, mas no coração o que disse Jesus. E é maravilhoso ver não só sacerdotes religiosos, mas homens e mulheres de fé carregarem um sacramental, um símbolo cristão de fé em seu peito, como sinal do seu amor e compromisso com Jesus, da sua devoção aos santos, do seu testemunho de amor pela Igreja. Mas é preciso tomar cuidado para que não se perca a outra parte da canção que ensina que é preciso levar também no coração o que disse Jesus. Se isso não acontece, o sinal de fé pode se tornar apenas um enfeite. Hoje em dia, por exemplo, há tantos que usam o terço como um adorno, que já não se sabe quem realmente crê ou reza ao menos uma Ave Maria no seu dia. Ao menos usa, pode dizer alguém, e tem lá sua razão. Mas se o hábito não faz o monge, mas com certeza ajuda-o a identificar-se com o Cristo, é louvável e justo que o cristão use um sinal que o identifique. E é maravilhoso que tenha coragem de assumir publicamente sua fé. Porém, é necessário que junto a esse sinal venha o compromisso de levar também junto ao coração as palavras de Jesus, para que ele possa agir em nós e produzir os efeitos de sua graça em nossa vida. É como diz um velho ditado: é fácil e bom andar com Cristo no peito. Difícil é ter peito para andar com Cristo.

0: abençoe você.
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2: Quem está chegando? Padre André Gustavo.
3: A paz de nosso Senhor Jesus Cristo esteja com você, meu irmão e minha irmã. Hoje, dia 3 de outubro, a igreja celebra a memória de São Remídio. O santo desse dia era de família nobre e religiosa e nasceu na França no ano 439. São Remídio era inteligente, talentoso e aplicado nos estudos e principalmente na retórica. Este santo homem, perseverante na oração, na penitência e de grande amor a Deus e ao próximo, quis a vida solitária. Mas ainda jovem, foi eleito bispo de Reims, onde, com grande zelo apostólico e ardor missionário, se empenhou no pastoreio e conversão dos moradores das regiões centrais da França. Remídio ficou mais de 60 anos como bispo de Reims, sendo que este período coincidiu com a vitória dos francos sobre os povos da Gália e, portanto, com o início da unificação política e social do povo francês. Quando o rei franco Clóvis converteu-se, influenciado pela graça recebida, a santa esposa Clotilde e pelo bispo Remídio ouviu deste último no dia do batismo: "Abaixa tua cabeça, ó soberano altivo, adora o que queimavas e queima o que adoravas." A conversão do rei contribuiu muito para a conversão dos pagãos e propagação do cristianismo na França, ao ponto de tornar-se na época a religião oficial do reino. Foram muitos os atos deste rei convertido que revelaram sua religiosidade autêntica, dotada da caridade cristã. Porém, o mérito deve ser dado ao bispo Remídio, pois foi o resultado do seu árduo e ininterrupto trabalho de evangelização que fortaleceu os alicerces do catolicismo no território francês. O bispo Remídio de Reims ensinou não apenas aos reis e príncipes, mas também aos camponeses e a todos os súditos do novo reinado. São Remídio faleceu no ano 535, com 96 anos de idade. Seu corpo é venerado na Abadia Beneditina de Reims. Dentre cartas e sermões belíssimos, deixou para nós seu segredo de santidade e eficácia no apostolado. Mortifica sempre teus sentidos. Sê paciente e perseverante nas provações. Sê corajoso em empreender o bem. São Remídio, rogai por nós.
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2: Missionário redentorista, irmão Cláudio Teixeira, trazendo para nós o quadro Você Também é Chamado.
4: Ouvintes da Rádio Aparecida do programa Você Também é Chamado. Mais uma vez, somos convidados a refletir no programa de hoje. A vocação é como uma semente. É o tema que vamos refletir. A vocação é como uma semente. Semente plantada em nosso coração, semente que germina, semente que cresce, desenvolve e produz fruto. Assim é a nossa vocação, assim é o chamado de Deus para a nossa vida de cristãos e cristãs. Independente de qual seja a vocação a que você escolheu ou que vai escolher, ela deve ser plantada com amor, regada com amor, que ela vai crescer, que ela vai nascer, vai crescer e produzirá bons frutos. Então, queridos irmãos e irmãs, toda vocação é como uma planta que exige cuidados e muito carinho. No início é apenas uma semente. Imagine uma semente. E pouco a pouco vai crescendo, né? A gente planta a semente, ela nasce. E pouco a pouco vai crescendo. Mas nesse processo de crescimento é preciso cuidado. É preciso jogar água. É preciso colocar um adubo, uma terra boa. Até se tornar uma bela árvore que vai produzir flores e frutos. Então imagine a sua vocação. Ela começa desde o início, Ela vai crescendo, crescendo, crescendo e depois produz fruto. Essa semente pequenina, plantada, regada, cuidada com carinho, vai crescer, se transformar numa árvore robusta, grande e produzirá bons frutos. Vocação, a resposta. Quem chama é Deus. Quem responde somos cada um de nós. Cuidar bem de uma vocação é zelar pelo jardim de Deus. O discernimento vocacional também é assim. Vai se firmando e crescendo no dia a dia. É um processo. Quando o convite de Deus começa a fazer barulho no coração de alguém, a pessoa começa a se questionar. Será que Deus está me chamando? Será que vou dar conta de responder? O que fazer? Essa fase de dúvidas e questionamentos é normal e importante para que a pessoa perceba a necessidade de se envolver no processo do discernimento vocacional, para que faça opções acertadas e que deem sentido à sua vida. Nesse período, muitos jovens entram em contato conosco ou conversam com uma pessoa, com um padre, com uma religiosa, um leigo, e aí começa o trabalho do discernimento vocacional, que é o momento de rezar, discernir, para que esse jovem ou esse adolescente, um adulto, possa descobrir bem a sua vocação. Nós temos a bonita missão de cuidar dessa vocação, acompanhando e orientando os jovens e adolescentes e adultos que desejam responder com alegria e generosidade ao chamado de Deus. Para isso, mantemos contatos com jovens de diversas maneiras, né? Ou seja, através da oração, através de uma conversa, enfim, várias formas. Nós, como cristãos, somos chamados, então, a ajudar cada um a responder à vocação da melhor forma possível. De que forma? Rezando e orientando uns aos outros, através da oração, da meditação da palavra de Deus, através de bons conselhos e através da acolhida com amor. Mas o jovem também precisa zelar por sua vocação. É preciso paciência, vida de oração e muita fé durante o processo de discernimento para ver a vocação desabrochar, frutificar e produzir frutos. Somos chamados a ter o compromisso de cristão e cristã de rezar sempre pedindo ao Senhor mais operários para o serviço do reino, pois a messe é grande e os operários são poucos. Então vamos rezar a oração vocacional, pedindo ao Senhor que envie mais boas e santas vocações para a nossa igreja. Jesus, Mestre Divino, que chamaste os apóstolos a vos seguirem, continuai a passar pelas nossas famílias, pelas nossas escolas. Dai coragem, Senhor, às pessoas convidadas. Dai força para que vos sejam fiéis como apóstolos leigos, como diáconos, padres e bispos, como religiosos e religiosas, como missionários e missionárias, para o bem do povo de Deus e de toda a humanidade. Assim seja. Amém.
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2: O nosso catequista do Brasil chegando na nossa programação.
3: Irmão, irmã, façamos catequese. Falemos da graça de ser do povo de Deus. Alguns não querem ser. Outros nunca receberam esta graça, mas Deus dá um jeito de ajudar de outra maneira. Agora, nós podemos até desejar, escolher ou insistir na ideia de que fomos nós que escolhemos, que Deus nos chamou e que a igreja nos enviou. É, mas a graça de Deus funciona primeiro de cima para baixo. Cabe a nós corresponder a ela, mas a graça vem de Deus. Não sou eu que escolho, eu escolho depois. Na minha canção Vocação, eu repito há quase 60 anos que a decisão é nossa, mas que o primeiro passo vem de Deus. Se ouvires a voz do vento, se ouvires a voz de Deus, a decisão é tua. Não adianta forçar um chamado e afirmar: serei padre, serei irmão, serei irmã, serei leigo consagrado, custe o que custar. Vários pseudo-vocacionados se convocaram, mas Deus não os convocou. Pense nisso. O chamado vem de Deus. E nós dizemos sim ou não. É assim, simplesmente assim. Cantem comigo.

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2: Olá para você que acompanha a nossa programação, final de semana de eleições, e é importante ficar atento a orientações essenciais para um voto consciente. Helena Salvador, coordenadora de campanhas do Pacto pela Democracia, participa conosco e traz uma reflexão especial sobre o que acontece depois que a gente aperta confirma na urna.
3: Hoje milhões de brasileiras e brasileiros vão às urnas para votar, mas você já parou para pensar o que acontece com o seu voto depois que você tecla confirma? Depois que você tecla os números das suas candidatas ou dos seus candidatos, as informações do voto são registradas no Registro Digital do Voto, que é a memória digital da urna eletrônica. Ela é protegida por várias camadas de segurança e lá o voto vira um código que é embaralhado, o que garante o seu sigilo total. Ou seja, ninguém consegue saber em quem você votou. No fim da votação, a urna imprime o boletim de urna, que mostra quantos votos cada candidatura recebeu naquela sessão eleitoral. Esse resultado é o comprovante impresso e auditável, ou seja, você vota, seu voto é protegido e o resultado daquela urna fica registrado. É assim que a tecnologia ajuda a garantir uma coisa fundamental, que o seu voto é só seu.
2: Ouvimos Helena Salvador, coordenadora de campanhas do Pacto pela Democracia. Fique ligado, participe e exerça seu direito do voto de forma consciente.
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10: Padre Vanderlei Souza, trazendo para nós a oração especial.
11: Querido irmão, querida irmã, chegamos no mês de outubro e o nosso coração está em festa. No dia 12 de outubro, celebramos a padroeira do Brasil, Nossa Senhora Aparecida. A novena deste ano nos convida a refletir o tema Com Maria em Comunidade, Conhecer e Praticar a Palavra. Neste momento especial do programa Com a Mãe Aparecida, te convido a rezarmos, praticar a palavra. Neste momento especial do programa Com a Mãe Aparecida,

0: Deus encarnada em nossas vidas por todos os séculos e vos contemplar na eternidade do céu. Amém.
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2: Elúcio Vério traz para a gente o nosso momento com a mãe.
3: Refletindo o tema Maria e os mistérios da vida de Jesus, vamos juntos começar o momento com Maria de hoje. Maria esteve presente em todos os grandes mistérios da vida de Jesus, acolhendo com fé os planos de Deus. Na Anunciação, disse seu sim e se tornou a mãe do Salvador. Em Belém, contemplou com amor o nascimento de Jesus e o apresentou ao mundo como filho de Deus. Durante sua infância, Maria guardava e meditava em seu coração tudo o que acontecia com seu filho. Em Caná, com confiança, levou a Jesus as necessidades dos outros e nos ensinou a fazer tudo o que ele nos disser. Aos pés da cruz, Maria permaneceu firme, sofrendo com Jesus e oferecendo seu coração ao Pai. Na ressurreição, sua fé certamente se tornou ainda mais plena na vitória de Cristo. Com isso, Maria nos acompanha em cada mistério de Jesus e nos conduz sempre para mais perto de seu Filho.
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2: Sacramento da Penitência. O sacramento da penitência é Jesus, presente na igreja, convertendo os pecadores, perdoando-os e reconciliando-os com Deus e com a igreja, pelo ministério visível da igreja. Só a palavra de Cristo e a luz íntima do Espírito Santo geram na alma do pecador o sobrenatural, o legítimo arrependimento das ofensas feitas a Deus e ao povo de Deus. Da parte do cristão, este arrependimento é o ato mais importante. É pela fé que ele se arrepende do mal praticado contra Deus e contra a Santa Igreja de Deus e confessa a culpa. Em nome de Cristo e da Igreja, o padre é o homem autorizado para perdoar e ele perdoa dizendo: eu te absolvo em nome do Pai e do Filho e do Espírito Santo. Sabemos que, principal e primariamente, não é o padre quem então fala, mas assim o Cristo pela boca do padre. Depois de absolvido, o penitente deve ainda praticar obras expiatórias, em união com Cristo, porque Jesus já descontou na cruz, mas você deve, depois de perdoado, fazer atos de reparação, principalmente atos de amor, para completar em si a paixão do Senhor. Para o padre, perdoar ou reter, é preciso que ele conheça os pecados. Por isto, a igreja exige a confissão dos pecados grandes, que chamamos de mortais. Ela é a intérprete infalível das escrituras e da tradição. Cumpre confessar a qualidade do pecado. Digo qualidade na linguagem do povo. Isso é a espécie do pecado. É preciso dar o número dos pecados graves. Se a gente errar o número, não faz mal. Ou se alguém se esquecer de algum pecado, não faz mal. Esconder misteriosamente pecado grande torna sacrilégia a confissão. É inválida. A confissão comunitária atinge todos os pecados e, se tão cedo não houver ocasião para confissão individual, então se impõe a confissão comunitária para quem estiver em pecado grave. A confissão comunitária, em que a multidão seja coletivamente confessada e perdoada, vale tanto quanto uma confissão particular. Mas quem ficou perdoado pela confissão comunitária de pecado grande, pecado mortal, está perdoado, sim, mas fica obrigado a procurar um padre o quanto antes, dentro de um ano, para confessar este pecado. A obrigação de confessar esse pecado grave, perdoado a um ministro de Deus, continua e obriga gravemente. O que absolutamente não pode faltar é a fé, o arrependimento sincero, com a vontade séria de não mais pecar e a confiança no perdão pelos merecimentos de Jesus Redentor. Só o Espírito Santo pode dar a fé, a confiança e o amor para que o pecador se arrependa e se resolva confessar, convertido. O sacramento do perdão começa no momento em que o penitente se arrepende e resolve a confessar, mesmo que por horas não tenha sacerdote disponível. Neste caso, fica imediatamente perdoado. Se tiver contrição, perfeita, mas não pode comungar antes de obter a absolvição do padre, representante da igreja e do Cristo.
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1: Padre João Carlos participando conosco no Com a Mãe Aparecida.
2: O mês do Rosário é uma bela oportunidade para crescermos na fé sob o amparo maternal da Mãe de Jesus e da Igreja. O Terço de Nossa Senhora. O terço correspondia à terça parte do Rosário, por isso se chama terço. Chama-se Rosário por uma linda razão. Na Bíblia, os salmos são 150. Cada salmo é um louvor a Deus. No Rosário, são 150 Ave Marias. Cada Ave Maria é uma rosa oferecida à Mãe de Jesus e nossa. Com a orientação do Papa João Paulo II, o Rosário passou a ter 4 terços. Cada terço tem 5 mistérios e corresponde a uma parte da vida de Jesus, particularmente aqueles momentos em que sua mãe está presente. E ela está presente em toda a sua vida, no seu nascimento, na sua vida pública, na sua morte, na sua ressurreição, quando ele envia o Espírito Santo em Pentecostes. Assim, nós temos os mistérios gozosos, os mistérios luminosos, os dolorosos e os gloriosos. Nos 5 mistérios luminosos, celebramos a vida e a missão do Senhor. Nos 5 mistérios dolorosos, a sua paixão e morte. Nos gloriosos, a ressurreição de Jesus e a glorificação de sua mãe. Para quem não contempla os mistérios, o terço pode até ficar uma coisa enfadonha, repetida. Mas a oração do Rosário, o terço, não é só a repetição de Pai Nossos e Ave Marias. É a meditação dos mistérios da vida de Jesus. É isso que faz toda a diferença. Em cada dezena, se contempla a meditação de uma passagem da vida de Jesus. E a gente vai pensando naquelas coisas que aconteceram, nos ensinamentos que podemos tirar. E o nosso coração vai ficando cheio de gratidão a Deus e vamos nos sentindo mais perto dele. O terço é um modo de a gente ficar perto de Deus, iluminando a nossa vida com o Evangelho de Jesus. Mas também o terço é um momento maravilhoso de intercessão. Rezamos pelas nossas necessidades, rezamos pelas necessidades da Igreja e do mundo. Em cada dezena, apresentamos a Deus, pelas mãos de Maria, os pedidos de oração, os nossos e os de quem se recomenda às nossas orações.

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2: 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É muito necessário a prática da adoração, um pouco esquecida neste século dramático. O cristão, sobretudo, o religioso é alguém capaz de adorar, adorar em silêncio.
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0: Sebastião Reis.
1: O nosso momento com o tema do dia, Padre Sebastião Reis, missionário redentorista.
2: Hoje vamos refletir Jesus e a vida em plenitude. Este é o nosso tema. A frase de Jesus, eu vim para que todos tenham vida e a tenham em abundância, mostra e demonstra. Ela é o bem maior que deve ser cultivado e valorizado. A vida está acima de qualquer bem terreno que porventura venha ocupar o seu lugar. Desmerecer ou subestimar a vida humana quanto à sua importância e missão neste mundo é ignorar toda a trajetória do próprio Jesus e a missão de anunciar o reino do Pai, caminho de felicidade. Para mostrar que a vida deve ocupar o primeiro lugar na construção da nossa história, Jesus amou sem medida os pobres, os pecadores, doentes, os excluídos da sociedade de sua época. O amor que Jesus viveu e ensinou para a humanidade de ontem e de hoje é transformador e libertador. É o amor da sintonia do coração humano ao coração de Jesus. Infelizmente, o nosso mundo ainda não compreendeu e nem acolheu os ensinamentos de Jesus como critérios para as nossas atitudes em relação à prática deste amor no meio social. Existem fatos, acontecimentos e situações envolvendo o ser humano que fica difícil entender as consequências de uma violência descontrolada, vitimando pessoas de uma forma cruel e desastrosa. É preciso tomar consciência que a vida é dom de Deus. Ela deve ser cuidada e preservada, desde a sua origem até o seu declínio final. É a chamada sacralidade da vida. Jesus, como pessoa humana, é referencial para todos nós. Ele nos oferece vida plena, contribuindo eficazmente para que realizemos nossos anseios de felicidade. É preciso acreditar na vida sempre.
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1: A paz esteja com você. Hoje, nesse Encontro com Maria, quero apresentar um belo poema do poeta francês Paul Claudel. Acompanhe conosco essa bela mensagem poética. Nada dizer, contemplar somente a tua face, deixar o coração cantar a própria linguagem. Nada dizer, mas apenas cantar, porque o coração transborda de júbilo, como o mero e desafiador das melodias no espaço com estrofes casuais. Porque és linda, porque és imaculada, a mulher, afinal, na graça restaurada, a criatura no seu primeiro esplendor e na sua plenitude final, tal como saiu de Deus na alvorada da sua glória original. Inefavelmente intacta, porque és a mãe de Jesus Cristo, que é a verdade nos teus braços, e a única esperança e o único fruto, porque és a mulher, o jardim do Éden, da antiga ternura olvidada, cujo olhar acha logo o coração e faz jorrar abundantes lágrimas, porque tu aí estás para sempre, simplesmente porque tu és Maria, simplesmente porque tu existes, ó Mãe de Jesus Cristo, graças te sejam dadas. Talvez nem todos tenham o costume de ouvir poemas. Os poemas são uma linguagem diferente, onde não vem explicar com lógica, com a razão, mas com o sentimento, com a poesia. Tanto que a Bíblia, a palavra de Deus, tem muitos poemas. Os Salmos, por exemplo, Antigo Testamento, os hinos e cânticos do Novo Testamento, do apóstolo Paulo, por exemplo, e o mesmo cântico de Maria, o Magnificat, a minha alma glorifica o Senhor. Aprender a ouvir essa linguagem poética pode nos ajudar a modelar o nosso coração para uma sensibilidade mais santa. Que esse poema, que talvez muitos possam nem ter entendido direito, mas possa ser uma sugestão para despertar em nós uma nova linguagem na fé, na esperança e no amor.
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2: Padre Lucas Emanuel, chegando com notícias missionárias.
3: Olá, queridos amigos ouvintes da Rede Aparecida de Rádio. Eu sou o Padre Lucas Emanuel, missionário redentorista, e passo por aqui mais uma vez para trazer para você que nos acompanha sempre as notícias missionárias. E nós chegamos no mês de outubro, meus irmãos e irmãs, mês tão bonito, onde lembramos essa graça de Deus na vida de todo brasileiro, que é a presença da Mãe Aparecida, não é? E a Mãe Aparecida sempre está presente em todas as missões que realizamos. Ela vai à nossa frente, nos apontando seu Filho Jesus. E assim, unidos com Cristo e com Maria, que nós procuramos desenvolver a nossa missão para crescermos juntos como comunidade, não é? Por isso, neste mês, quero trazer aqui para você, pelo menos neste início do mês, alguns testemunhos. Testemunhos de pessoas que viveram a graça das Santas Missões Redentoristas. Por isso, hoje nós vamos escutar a Lucimara, ela é lá de Flora Rica. Ela vai falar um pouquinho para nós como foi participar das Santas Missões.
4: Sou a Lucimara, coordenadora do setor 14, responsável por uma das partes rurais. Residimos em Flora Rica, interior de São Paulo. Nesses últimos 3 meses, vivemos em nossa cidade as Santas Missões. Foram momentos inesquecíveis entre comunidade, onde oramos, conversamos, conhecemos um pouquinho de cada família. Tivemos o privilégio em ir em Romaria para buscar a imagem peregrina de Nossa Senhora Aparecida no santuário. E nesses últimos 10 dias foram momentos extraordinários que vivemos com a presença da imagem peregrina e com a convivência com os missionários, Padre Ed Carlos, irmão Antônio, Flater Cleiton e irmã Lúcia. Durante esses encontros, ouvimos testemunhos extraordinários. E um deles que me marcou muito foi o de uma família que perdeu um filho já jovem, estava noivo. Em uma noite, voltando da casa da noiva, sofreu um acidente de trânsito e não resistiu. Mesmo em profunda dor, o pai nos revelou que nunca perdeu a fé e que naquela hora, tão difícil, tão triste, ele mesmo se apegou à Nossa Senhora, pediu que segurasse a mão dele e assim seguiram em frente. Ele, a sua esposa e mais 2 filhos, que hoje formam uma família linda, cheios de fé em Nossa Senhora, em Jesus, enfim. Sou grata primeiramente a Deus, Nossa Senhora, e ao Padre Ângelo, que nos proporcionou esse momento maravilhoso, inesquecível, junto aos missionários, que são verdadeiramente os anjos.
3: Ouvimos a Lucimara, que bonita sua experiência, que você continue aí colaborando para que a graça das Santas Missões Redentoristas continue gerando muitos frutos entre vocês. Muito obrigado, Deus te abençoe sempre, Lucimara. Viram só, meus irmãos e irmãs, como as Santas Missões Redentoristas mexem com as pessoas, e é isso que nós queremos desejar a você e a sua comunidade, que vocês sintam sempre essa presença tão amiga de Deus que nos visita na graça das Santas Missões Redentoristas. E aí, quer viver a graça das Santas Missões aí na sua paróquia? Converse com seu pároco e peça para que ele faça contato conosco através do portal a12.com/missões ou pelo telefone 0-16-997-00-9566 ou ainda através do nosso Instagram, @SantasMissõesRedentoristas, tudo juntinho, viu? Bom, meus irmãos e irmãs, fiquem com Deus e com as bênçãos da Mãe Aparecida. Um grande abraço a todos. Tchau. E viva Santas Missões Redentoristas.
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2: Deus ama a pequenez e gosta de realizar grandes coisas mediante a pequenez, como testemunha Maria. Por isso, não tenhamos medo dos números pequenos, dos sucessos que tardam, da relevância que não se avista. Não é este o caminho de Deus. Olhemos para Maria, que na sua pequenez é maior que o céu.
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2: Olá, caro irmão, irmã, ouvintes da Rádio Aparecida, você que é devoto de Nossa Senhora, 27º domingo do tempo comum. O Evangelho nos conduz para dentro da vinha do Senhor. Os vinhateiros ingratos e violentos não pouparam os servos do dono da vinha. Os profetas não pouparam nem mesmo seu próprio filho. O filho, Jesus, foi a pedra rejeitada pelos construtores, mas tornou-se a pedra principal, angular, que sustenta toda a vinha. Ele, fundamento da nossa humanidade, amou até o extremo, até sua morte. E é belo ouvir o que nos diz o evangelista São João: Deus tanto amou o mundo que ele deu seu filho único. A vinha do Senhor aí está. Ele continua nos amando e nos oferecendo sua vinha. Há os que dela cuidam com amor, com carinho, mas também há os que rejeitam, desprezam-na. Será que os grandes proprietários de terra continuam a explorar os pobres, os fracos, os necessitados? Assim acontecia na Galileia rural do século I depois de Cristo. Por isso, o povo sabia muito bem que Jesus estava falando da instabilidade social do povo, do sacrifício para o sustento da família. Certamente, conforme nos aponta o Evangelho, os gananciosos não respeitam nem o Filho de Deus. Assim como os cristãos, temos responsabilidades com a vinha, com o reino do Senhor. O batismo nos insere no compromisso com a verdade de Cristo. Temos responsabilidades não apenas pessoal, mas coletiva, com a comunidade, com a família. Precisamos cuidar de nossas decisões. Fecharmos as necessidades dos irmãos é fecharmos-nos ao próprio Deus e estarmos dispostos a eliminar o próprio Filho de Deus da vida. Somos chamados a cuidar da vinha para que produza frutos bons e abundantes. O Senhor nos confia essa responsabilidade, mas até que ponto de fato acolhemos a vinha em nossa vida? Se não amadurecermos para a conversão como um fruto bom amadurece e nos dá bom gosto, certamente o Senhor dará a vinha para outros vinhateiros. Deus espera nossa resposta coerente e fiel. A você, meu irmão, caro ouvinte aqui da Rádio Aparecida, devoto de Nossa Senhora, por intercessão da Mãe e Padroeira do Brasil, Deus vos abençoe. Amém.
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1: Quem está chegando, irmão Marco Lucas, trazendo para nós o nosso quadro Você e o Livro.
2: Olá, meus amigos da Rádio Aparecida e do Portal A 12. Eu sou o irmão Marco Lucas e é uma alegria estar com vocês em mais um quadro Você e o Livro. Outubro chegou trazendo aquele clima todo especial do Dia das Crianças e da festa da padroeira Nossa Senhora Aparecida. Na semana passada, eu trouxe todos os preparativos da festa da padroeira, por isso o nosso quadro de hoje irá ajudar você a celebrar o Dia das Crianças. Quando pensamos em presentear os pequenos, nada melhor do que escolher algo que divirta, eduque e acompanhe a criança por toda a vida, não é mesmo? Por isso hoje eu trouxe 5 dicas incríveis de leitura para você acertar em cheio no presente da criançada. Minha primeira dica é para os nossos pequenos criativos. Que tal presenteá-los com livros de colorir com propósito? Pintar é uma das atividades preferidas da garotada. E títulos como Salmos de Criança para Colorir, Mãezinha Aparecida ou a coleção Colorando combinam essa brincadeira com ensinamentos cristãos. Enquanto estimulam a coordenação motora, eles já aprendem sobre a nossa fé de forma divertida. A segunda dica são as Bíblias infantis. Elas são um presente perfeito para proporcionar o primeiro contato da criança com a palavra de Deus, com uma linguagem simples e ilustrações cativantes. As Bíblias infantis contam as histórias do amor de Jesus de um jeito que os pequenos entendem e se encantam. A terceira dica é apresentar os heróis da vida real através das histórias de santos. Que tal inspirar as crianças com exemplos verdadeiros de fé e coragem? O livro São Carlo Acutis, A Jornada de um Santo Jovem Conectado ao Céu, e o livro Nosso Amigo Francisco mostram para os pequenos que ser bom, amigo e dedicado a Deus é a maior aventura de todas. A quarta dica vem no formato que a garotada adora: histórias em quadrinhos. Os quadrinhos unem arte com leituras rápidas e envolventes. Títulos como As Parábolas de Cristo em Quadrinhos e A Turma da Mônica Visita Aparecida transformam os textos bíblicos e a devoção mariana em um momento de puro lazer. E a quinta dica é para unir a família longe das telas: livros de jogos e atividades. Com os livros da Turma dos Devotos Mirins, Brincando e Aprendendo, Rezando com Maria e Amigos de Jesus, as crianças se divertem com desafios e jogos interativos que colocam pais e filhos para brincar e rezar juntos. 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
6: Muitos povos e nações poderosas virão procurar o Senhor Todo-Poderoso em Jerusalém e suplicar o seu favor. Zacarias 8:22. Uma das coisas mais lindas na leitura da Bíblia é caminhar pela história e ver como são lindas as promessas de Deus na vida do seu povo. Não só lindas, como se dá o cumprimento delas no Novo Testamento. Isto mostra o quanto este Senhor em que depositamos a nossa confiança é forte. Força essa que dirige os nossos passos quando aprendemos a confiar nas promessas e temos paciência e humildade para entender que somos dirigidos e não o contrário. Temos um Pai que ama os seus filhos e ordena a sua vontade. Todos sabemos como pais o quanto é importante ajudar nossos filhos a buscar o melhor caminho para a vida. O profeta Zacarias fala sobre este poder de Deus. A reconstrução da nação de Israel trará alegria, segurança e muitos novos adoradores. A profecia projeta um recomeço para pessoas sofridas, calejadas pela vida, mas que depositam no Messias a sua grande esperança. A boa nova aqui é o que Deus tem preparado para o mundo, abrange todas as pessoas. Mesmo os descrentes, os desesperançados, os sem religião e sem fé, ainda receberão do Pai uma oportunidade para repensar a sua vida. Não há diferença entre pessoas, raça, sexo e cor. Todos são iguais diante de Deus. O nosso julgamento não vale. É tempo perdido tentarmos achar que apenas alguns são os escolhidos. A mensagem da salvação mostra que a fé é o caminho, a graça de Deus para todo aquele que aceitar a palavra no coração. Nem falamos em praticar, porque as duas estão associadas. A fé é geradora de boas ações. Por isso, o critério de Deus é unicamente pela fé, para que ninguém espere nada em troca pelo que faz. Assim como as bênçãos do Pai em nossas vidas são incondicionais, Ele espera que nossas boas obras sejam feitas desta maneira. Todos recebemos a chance de recomeçar. Caímos, tenhamos ânimo, temos a palavra que nos liberta diariamente. Como é bom, querido Deus e Pai, saber que recebemos todos os dias a oportunidade de um recomeço. Em nome de Jesus, amém.
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2: Nossa Senhora das Dores. A festa de Nossa Senhora das Dores é uma celebração católica que honra a Virgem Maria em seu papel de Mater Dolorosa, lembrando as sete dores que ela sofreu ao longo de sua vida, sobretudo durante a paixão de Cristo. A representação de Nossa Senhora das Dores, com espadas cravadas em seu peito, simboliza as experiências de Maria ao testemunhar o sofrimento e a crucificação de seu filho. Essa imagem transmite a intensa dor que ela sentiu, como se uma espada atravessasse seu coração, ao vê-lo suportando terríveis tormentos por nossa causa. A devoção à Nossa Senhora das Dores é uma tradição cristã que remonta ao século XIII. A devoção à Nossa Senhora das Dores é uma tradição cristã que remonta ao século XIII, quando o povo cristão já se lembrava eternamente das dores da Mãe de Deus. A Ordem dos Servos de Maria, fundada em 1233, teve um papel crucial na divulgação do culto à Nossa Senhora das Dores. Inclusive, obteve a autorização para celebrar a missa votiva das Sete Dores de Maria em 1668. No final do século XV, essa devoção já era quase universal entre os fiéis cristãos. Nossa Senhora das Dores é para nós um refúgio nos momentos mais difíceis. Na hora final, Jesus nos presenteou com sua mãe dolorosa, para que pudéssemos com ela aprender a amar como ela ama. Aquela que mais esteve unida às dores de Jesus, ensina-nos a enfrentar os momentos de angústia com sabedoria e transformá-los em oração. Além disso, as dores de Maria revelam que por trás das circunstâncias dolorosas pode haver um propósito divino. Meditar as dores de Maria, além de ser consolo para os nossos sofrimentos, é um pedido da própria Virgem e uma devoção agradável a Deus. O próprio Jesus Cristo revelou a Santa Verônica de Binasco que ele mais que agrada em ver meditar os sofrimentos de Maria, que contemplados os seus próprios. Mas ao enfrentarmos dores em nossas vidas, recorramos à Nossa Senhora das Dores, confiantes de que ela nos consolará e intercederá por nós. Sua presença materna nos lembra de que nunca estamos sozinhos em nossos sofrimentos e que há esperança mesmo nas horas mais sombrias. Afinal, temos um Deus que venceu a morte. Nossa Senhora das Dores, rogai por nós.
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4: Olá, bom dia, bom dia, bom dia! Hoje é sábado, dia 3 de outubro deste ano de 2026. Está no ar mais um programa Sucesso, sob direção geral de Padre Ricardo Fidelis, na produção José Devair Silva. Apresentação, programação, locução e a recepção é minha, Carlos André, com você a partir de agora, informando, divertindo, evangelizando.
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4: Bom dia para você de Sacramento, cidades circunvizinhas, comunidades rurais. Bom dia para você, internauta. Bom final de semana, seja bem-vindo, seja bem-vinda. A partir de agora, o melhor da música sertaneja raiz. E você é convidado, convidada a estar participando e prestigiando o programa. Ligue para mim, 3351-1735, ou mande aí sua mensagem pelo 99197-1748. Peça sua música, mande o seu bom dia, afinal estamos aqui para atender você. 18 graus agora em Sacramento, a umidade relativa do ar 66%, né? Tá uma chuvinha assim, massinha, como diz aí o ditado, né? Aquela garoinha, tá gostosa a madrugada e vamos juntos melhorando ainda mais com o melhor da música sertaneja raiz. Bom dia para você que está trabalhando, bom dia para você aí se preparando para mais um dia de trabalho. A você que está aí no seu descanso, obrigado pela companhia. E aos motoristas, vamos juntos, que Deus abençoe, proteção, intercessão de Nossa Senhora e São Cristóvão a todos os motoristas e obrigado pela carona.
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4: 4:04, Tião Carreiro e Pardinho, Amor e Saudade. Bora lá começar mais um programa Sucesso.
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Bom dia. 4:15, 4:15, Liu e Léo, a sementinha. Antes, Rei Gaspar e Majestade, metade do couro de boi. E abrindo o programa de hoje, Tião Carreiro e Pardinho, Amor e Saudade.

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4: Bom dia, 4:18, 4:18. Um abraço aí para você, internauta, aos meus estimados amigos produtores rurais. Você que já tá aí na tirança de leite, bom trabalho para você. Abraço pro pessoal na fazenda Olhos d'Água. É meu estimado amigo Jair e a família, o Lázaro também. Bom dia pro Antônio, pra Marlene, sou Zequinha Ferreira, dona Helenice, bom dia. Abraço aqui ao Cristiano, também na sintonia, o Elivandro na fazenda São Manuel. Bom dia pro pessoal comigo na fazenda Nossa Senhora Aparecida. É o Kleber, tudo bom, Kleber? Bom dia, seja bem-vindo. Vamos que vamos, Kleber diz que lá tá caindo água. Então vamos lá, né? Daqui a pouquinho, viu, Kleber? Tem a previsão do tempo aí para vocês, mas a previsão aqui, antes de atualizar aqui, tá dizendo que chove hoje, amanhã o dia todo, né? Hoje deve chover aí a qualquer hora do dia. Então a previsão tá indicando bastante chuvas aí ainda para a região sudeste para esse final de semana. Lembrando que amanhã acontece aí o primeiro turno das eleições federais aí, né, estaduais aí de 2026 e pode levar o guarda-chuva, né? A indicação aqui, a previsão é que teremos aí bastante chuva. Meu estimado amigo Nivaldo, bom dia, meu amigo Carlos André, como vão as coisas? Ih, já que tá excelente, viu? 101%, tem uma mais de erro de 2 para mais ou para menos, se der errado, da sobra 99%, viu? Graças a Deus. E aí, bom café para você? Não, não tomo café não, pode tomar esse café. Tu tiver uns pão de queijo aí, manda para nós para cá, mas vai cair na ponte, né? Não passa de jeito nenhum. E aí, tudo certinho? Deus abençoe você e a família, muito obrigado pela atenção, a amizade verdadeira e sincera, saiba que você é um grande amigo meu, viu? Robson, bom dia, tudo bom? Tudo certinho aí? Boa votação para mim, bom trabalho, né, Robson? Eu sou presidente de sessão, então amanhã, ali pelas 7, nós já estaremos lá e por volta até ali das 17:30 até, né, entregar as urnas no cartório eleitoral. Então vamos que vamos, né? Amanhã é dia de cumprir aí o papel de cidadão e exercer a democracia. Então não deixe de votar, viu, pessoal? Então compareça às urnas, é um gesto concreto de cidadania. Você, né? Nós sabemos aí que tem países aí que não tem o direito de voto, né? Os líderes são escolhidos aí e a população, né, não tem o direito de escolha. E nós aqui no Brasil temos esse direito. Daqui a pouco eu vou trazer aqui as escolas e as sessões. Então você pode pegar o seu título aí, tá em dúvida onde você vota. Daqui a pouquinho eu vou trazer aqui, né, os locais de votação e cada sessão aí, né, nos locais, tanto aqui na cidade quanto também nos bairros rurais, né? lá no Desemboque, no Quenta Sol, né, nos nossos bairros rurais aí, as sessões eleitorais. Então, se você está na dúvida, pegue o seu título aí ou o seu e-título pelo seu celular. Daqui a pouco, né, durante o programa de hoje, eu vou trazer aqui os locais e as sessões de votação, tá certo? Qualquer dúvida, se a gente puder, né, trazer aí a informação, a gente tá aqui à disposição, tá certo? Então sejam todos bem-vindos, participe 3351-1735 ou pelo nosso WhatsApp 991-97-1748. Vamos que vamos, abraço aqui para Angélica também na sintonia. Tudo bom, Angélica? Bom dia, bom final de semana. Canta-te, Bagi, meu tinho.

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1: 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A hora certa para você, 4:25.

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1: 4:29. Acerte o seu relógio. 4:29.

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1: 4:33.
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2: 4 horas 35 minutos.

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2: 4:45, 5:05. Bom dia.
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2: Bom dia, 4:47, 5:13 deste sábado, dia 3 de outubro deste ano de 2026. É bom estar com você, onde quer que você esteja. Obrigado aí pelo carinho, pela sua sintonia. Bom dia aos amigos padeiros, panificadores de Sacramento e toda a região. Meu abraço aqui ao pessoal lá em Franca. A Solange está sintonizada, mandando bom dia aí para toda a família, especialmente para o sobrinho Edmilson, aniversariante de hoje. Edmilson, parabéns, felicidades, tudo de bom para você. 4:48.

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3: Bom dia, 5 horas em ponto.
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3: 5 horas, 3 minutos.
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3: bom dia, bom dia, bom dia. 5:04, 5:04, 5:05 agora. Ó, o relógio não para, né? Relógio que atrasa, não adianta. Sabadão, 3 de outubro de 2026. Bora lá, 18 graus agora em Sacramento. A umidade relativa do ar 64%. Em alguns pontos tá chuvisqueirando. Daqui a pouquinho a previsão do tempo para você. Bom dia para você que está trabalhando, para você descansando, viajando ou aí no seu descanso ainda, né, na cama, curtindo o nosso programa. O meu abraço fraterno a todos e a minha gratidão por você escolher a 100,13 e prestigiar o programa Eu, a Viola e Deus. Participe do programa 3351-1735 ou mande aí seu WhatsApp 991-97-1748. Mensagem de áudio ou de texto. Combinado, entendido? Bora lá então. Meu estimado amigo Giovanni Rosa, tudo bom, meu patrão? Tudo certinho? Tá na rodagem, hein? Então boa viagem pra você, Deus abençoe, abraço pro senhor Francisco também, bom dia pro meu amigo ouvinte, o Wilson, está sintonizado lá no trajeto Uberaba, Delta e Garapava, bom trabalho pra vocês aí, boa viagem, obrigado pela carona, Wilson, seja sempre muito bem-vindo, bom dia pro Luiz lá em Garapava, tudo bom, Luiz? Luiz está lá em Uberaba, né? Confundindo aqui, lá no bairro São Benedito. Em Garapava é o Reinaldo. Tudo bom, Reinaldo? Tá de folga hoje? Tá tranquilo? Então vamos que vamos. Viva a vida! Milionário José Rico!

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1: 5 horas, 10 minutos. 5 e 10. Bom dia.

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1: Tá na 100, tá feliz, é a rádio que fala o coração, informando a hora certa pra você, 5:13.
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Continua com o Mourão da Porteira, antes o Lourenço Lourival condenado por amor, e abrindo a segunda hora do programa de hoje, os Gargantas de Ouro, Milionário e José Rico, Viva a Vida. A hora certa são 5:17. 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
2: 5:18. Bom dia.
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2: Cinco e 19.

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3: 5 horas 23 minutos.

0: 5:29.
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0: 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E a hora certa na Sacramento FM, 5:30.
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0: 5:32. 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
0: Ao vivo e a cores, eu de cá e você de lá. 5:33. Bom dia para você, internauta. Bom dia para você que está aí trabalhando. Meu abraço aqui. Alô, equipe aí da Monte Belo. Meu estimado amigo ouvinte, o Dudu Oliveira, tá na sintonia. Tudo bom, Dudu? Não bambeia, não, menino. Vamos firme. Fé em Deus aí que tudo dá certo. Tudo com ele, nada sem ele. Que Deus abençoe você, sua família e toda a equipe aí da Monte Belo. Pessoal, firme no eito comigo. A Sirlene tá na sintonia. Bom dia. Bom dia pro meu grande amigo Elias Fraga. Tudo beleza, meu patrão? Tudo certinho? Tá na rodagem aí? Eu tô de folga hoje, hein? Abraço aí pro senhor Misael, pra dona Creuza, pessoal aí no bairro Maria Rosa. A Selma também sintonizada lá em Conquista. A Darcia em Canápolis. Bom dia aqui pra Terezinha. Oi, Carlos. Bom dia. Meu nome é Terezinha. Estou no rancho aqui em Jaguara. e curtindo o seu programa. Parabéns pelas músicas. Muito obrigado, Terezinha. Seja bem-vinda. Abraço aqui também. Cadê aqui? É a Rosângela, lá na padaria do supermercado Maísa. Tudo bom, Rosângela? Bom dia. Tá lá, liga o radinho lá assim baixinho para ficar ouvindo e curtindo aqui a programação. O Reinaldo lá de Igarapava, tudo bom, Reinaldo? Como é que tá o tempo aí? Tá chuviscando, tá? Aqui tá um chuvisqueirinho, né? Agora parece que até deu, não, tá chuviscando ainda, né? Que é como diz assim, né? O ditado, chuvinha de molhar bobo, é isso que o pessoal fala, né? Mas bora lá então, Reinaldo. E aí, tudo certo? Bom final de semana pra você. Muito obrigado. Aí tá de folga hoje, tá tranquilo? Eita, curtindo então aí o final de semana. Vamos que vamos, 5h35, cadê a moda que é do Praião e o Prainha? Moda que vai também pro pessoal. O Rogério está em Uberlândia. Carlos, bom dia. Estou aqui em Uberlândia curtindo a programação. Chuvinha boa, manda moda pra nós aí. Tá chegando aí, viu, Rogério? Pessoal de Uberlândia. Praião e Prainha, minha vida é você. Bom dia. 5h35.
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1: 5:47.
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2: Bom dia aos queridos rádio ouvintes da Rádio Sacramento. Hoje é sábado. Estamos finalizando a semana. Somos convidados a nos unir em oração, elevando a Deus o nosso louvor e as nossas súplicas. Convido a você, querido rádio ouvinte, que me acompanhe neste momento da oração da manhã. Em nome do Pai, do Filho e do Espírito Santo. Amém. Raiando o novo dia, as vozes elevamos, de Deus a graça e glória, em Cristo proclamamos. Por Ele o Criador compôs a noite e o dia, criando a lei eterna que os dois alternaria. A vós, luz dos fiéis, nenhuma lei domina, fugis de dia e de noite, clarão da luz divina. Ó Pai, por vossa graça, vivamos hoje bem, servindo a Cristo e cheios do vosso Espírito. Amém. Senhor, meu primeiro pensamento nesta manhã que começa se dirige para ti, que velaste meu sono e assististe o meu despertar. Tu moras nas alturas e habitas bem no íntimo de minha vida, e todo este dia é teu. Consagro-te agora a jornada que começa, que o meu trabalho seja fecundo como o orvalho do teu amor e a força da tua bênção. Em vão trabalham os homens se tu não os amparas. Permite que eu possa responder claramente a todos a respeito da esperança que existe em mim. Que todos aqueles que eu encontrar possam receber uma palavra amiga de meus lábios, um gesto acolhedor de minhas mãos e uma oração sincera do meu coração. Olha na mesa dos homens pobres e que possam se alimentar para recuperar as forças e continuar a caminhada da vida. Que hoje à noite eu possa estar novamente contigo na intimidade, como alguém que reencontra um amigo para poder dar graças pelo dia que me destes. Vamos acolher no coração neste momento o evangelho do dia, palavra de vida e de salvação para

0: Sábado, dia 3 de outubro, Evangelho segundo São Lucas, capítulo 10, versículos 17 a 24. Os 72 voltaram com alegria, dizendo: Senhor, até os demônios obedecem a nós por causa do teu nome. Jesus lhes disse: Eu vi a Satanás cair do céu como um relâmpago. Eis que dei a vocês o poder de pisar serpentes, escorpiões e toda a força do inimigo, e nada poderá fazer mal a vocês. No entanto, não se alegrem porque os espíritos obedecem a vocês. Alegrem-se, isto sim, porque seus nomes estão inscritos nos céus. Nessa mesma hora, Jesus exultou de alegria no Espírito Santo e disse: Eu te louvo, Pai, Senhor do céu e da terra, porque escondeste estas coisas aos sábios e entendidos e as revelaste aos pequeninos. Palavra da salvação. Glória a vós, Senhor. Meus irmãos e minhas irmãs, depois de passarem por todas as cidades, por onde o próprio Jesus deverá também passar no seu itinerário rumo a Jerusalém, os 72 discípulos missionários retornam para relatar ao Mestre o resultado da sua experiência missionária. Lucas destaca a alegria dos discípulos pelo êxito da missão. Todos exultam de alegria pelas maravilhas que Deus realizou por meio de cada discípulo, espalhando a paz e a liberdade através das curas e da expulsão dos espíritos impuros. Jesus recorda que tudo é ação do Pai, que enviou o Filho e envia todos os discípulos missionários. A recompensa de quem o segue, mais do que testemunhar a libertação do mundo, é ter seu nome inscrito no céu como herdeiro da vida eterna.
1: Depois de ouvir o Evangelho deste dia, vamos elevar a Deus as nossas preces.
2: Senhor, eu sei que é teu este lugar, todos querem te adorar.
1: Adoremos a Deus que por meio de seu Filho trouxe ao mundo vida e esperança. E rezemos. Senhor, Pai de todos os seres humanos que nos fizestes chegar ao princípio deste dia, dai-nos viver unidos a Cristo para louvor da vossa glória. Conservai e aumentai em nós a fé, a esperança e a caridade que derramastes em nossos corações. Fazei que os nossos olhos estejam sempre voltados para vós, para correspondermos com generosidade e alegria ao vosso chamado. Defendei-nos das ciladas e seduções do mal, e protegei os nossos passos de todo tropeço. Concedei a vossa graça e vossa bênção a todos os ouvintes da Rádio Sacramento. Nós os pedimos de um modo especial por todos aqueles que ao longo da programação da rádio, na manhã deste sábado, apresentaram as suas intenções. Concedei-lhes, ó Pai, as graças que necessitam, o auxílio em suas necessidades. Abençoai também a todos os membros do Clube de Amigos, que tem a missão de ajudar-nos a evangelizar por meio da Rádio Sacramento. E assim, ó Pai, nós apresentamos a vós a oração que o Senhor Jesus nos ensinou. Pai nosso que estais no céu, santificado seja o vosso nome, venha a nós o vosso reino, seja feita a vossa vontade, assim na terra como no céu. O pão nosso de cada dia nos dai hoje. Perdoai-nos as nossas ofensas, assim como nós perdoamos a quem nos tem ofendido. E não nos deixeis cair em tentação, mas livrai-nos do mal.
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1: Senhor, no início deste dia venho pedir-te saúde, força, paz e sabedoria. Quero olhar hoje o mundo com olhos cheios de amor, ser paciente, compreensivo, manso e prudente, ver além das aparências teus filhos como tu mesmo os vês, e assim não ver senão o bem em cada um. Cerra meus ouvidos a toda calúnia, guarda minha língua de toda maldade, Que só de bênçãos se encha meu espírito. Que eu seja tão bondoso e alegre que todos quantos se achegarem a mim sintam a tua presença. Senhor, reveste-me de tua beleza e que no decurso deste dia eu te revele a todos. Amém. Vamos pedir a nossa mãe, Maria Santíssima, que nos conceda a graça e a bênção que necessitamos. Vamos nos confiar a ela, pedindo que Nossa Senhora nos acompanhe ao longo de todo este dia, nos concedendo a saúde do corpo, a proteção da alma, as bênçãos que necessitamos.
4: Nossa Senhora, Virgem do Silêncio.
1: Ó minha Senhora e minha Mãe, eu me ofereço todo a vós, e em prova de minha devoção para convosco, vos consagro neste dia meus olhos, meus ouvidos, minha boca, meu coração e todo o meu ser. E já que sou vosso, ó incomparável Mãe, guardai-me e defendei-me como propriedade vossa. Amém. Ave Maria, cheia de graça, o Senhor é convosco. Bendita sois vós entre as mulheres, e bendito é o fruto do vosso ventre, Jesus. Santa Maria, Mãe de Deus, rogai por nós, pecadores, agora e na hora de nossa morte. Amém. Queridos ouvintes da Rádio Sacramento, vamos neste momento receber a bênção de Deus para este dia que está começando. O Senhor Jesus Cristo esteja a teu lado para te defender, dentro de ti para te conservar, diante de ti para te conduzir, atrás de ti para te guardar, acima de ti para te abençoar. Ele que vive e reina pelos séculos dos séculos. Amém. A bênção de Deus Todo-Poderoso, Pai, Filho e Espírito Santo. Amém. Um feliz e abençoado dia para todos os queridos rádio-ouvintes da Rádio Sacramento.
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6: Bom dia, 6:12, é hora de informação. Vamos saber como fica o tempo e a temperatura para este final de semana.
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0: 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Vamos às informações do tempo para esse final de semana. Final de semana onde acontecerá aí amanhã, dia 4, o primeiro turno das eleições 2026. Então, as informações climatológicas para você se programar aí, seu horário de votação, né? Para que ocorra com maior tranquilidade. A equipe da agência Rádio Web está comigo aqui, vai trazer informações importantes sobre o tempo, a temperatura em todas as regiões brasileiras. Então, você que está aí nos acompanhando, fique atento às informações climatológicas para que você possa participar de forma segura aí no seu horário, no seu local de votação. É, comigo aqui nas informações, o Eduardo Amaral e também aí os climatologistas, né? Eduardo vai trazer informações importantes aí. Gostaria que você trouxesse para nós aqui, então, como fica o tempo. Continua chovendo, principalmente hoje e amanhã, né? Hoje sábado, amanhã domingo, onde acontecerá aí o primeiro turno das eleições em todas as regiões brasileiras. Seja bem-vindo, Eduardo.
1: O final de semana de eleição será marcado por condições climáticas desfavoráveis em quase todo o país. No sábado, o dia começa com calor e umidade que irá favorecer condições de chuva e até mesmo tempestades partindo da região sul do Brasil, como aponta a meteorologista do IMET, Thaís Cortes.
2: A partir da tarde do sábado, novas instabilidades avançam sobre o oeste do Rio Grande do Sul, pelas áreas de fronteira com Uruguai e Argentina, favorecendo temporais com raios, rajadas de vento e eventual queda de granizo em toda a metade oeste gaúcha.
1: As condições climáticas negativas seguem ao longo da noite de sábado e devem piorar em outras regiões do Brasil durante a madrugada, como destaca o meteorologista da Tempo OK, Paulo Lombardi.
3: Entre a madrugada e manhã do domingo, a frente fria já estará na costa de São Paulo, aumentando o risco de temporais entre Mato Grosso do Sul e São Paulo. No sul do país, a temperatura diminui e a condição para a precipitação ainda se mantém entre o norte do Rio Grande do Sul e o Paraná durante o domingo, cessando apenas na fronteira com o Uruguai. Em Rondônia, no Tocantins, nas demais áreas do centro-oeste e entre o oeste e sul de Minas e Rio de Janeiro, o tempo também fica bem abafado e as chuvas voltam a se espalhar entre a tarde e a noite.
1: Thaís Cortes do IMET aponta ainda que as condições de chuva para o nordeste do Brasil começam já no sábado.
2: Já na região nordeste, para o sábado, a condição de pancadas de chuvas isoladas se restringe para o oeste da Bahia e extremo sul do Maranhão e do Piauí. Já no domingo, temos previsão de chuva apenas na faixa litorânea e oeste da Bahia. No restante da região, as altas temperaturas e a baixa umidade relativa do ar devem predominar durante todo o final de semana.
1: Na região norte do país, a previsão de domingo de eleições com calor e tempo firme, como aponta Lombardi.
3: Entre o Acre, Amazonas, norte do Pará, Amapá e Roraima, o calor é forte ao longo de todo o fim de semana. E a condição atmosférica é desfavorável às chuvas, de modo que são esperadas apenas pancadas muito rápidas e isoladas com baixos acumulados.
1: A região sul do Brasil já vem sofrendo ao longo das últimas semanas com chuvas constantes e alagamentos pontuais. Condição climática que deve se espalhar para outras regiões neste fim de semana. 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Produção e reportagem, Eduardo Amaral.
0: Obrigado, Eduardo, pelas suas informações. Bom final de semana e boa votação para todos vocês e até na próxima semana. Em Sacramento, nesse momento, 17 graus, a umidade relativa do ar 63%. Segundo informações climatológicas, a máxima prevista para hoje não deve passar dos 22 graus. A umidade relativa do ar vai variar entre 82% e 94%. Chove o dia todo. Em períodos significativos, teremos aí maiores acumulados, período da tarde e da noite também, né? Os ventos vão variar aí entre 11, 30 e 6 quilômetros por hora. Amanhã, domingo, continua chuvoso durante o dia e a noite. A temperatura sobe um pouco, a máxima já chega na casa dos 28 graus, a sensação térmica, mas os termômetros ficarão entre 23 e 26 graus. A possibilidade de chuvas para amanhã é de 94%.

0: 127 milímetros é a média esperada para amanhã, domingo, o domingo das eleições 2026. A umidade relativa do ar para amanhã varia entre 65% e 94%. Agência Rádio Web, portal climatempo.com, com as informações do tempo e a temperatura.
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0: 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A hora certa para você. 6:18. 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
2: Bom dia,
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3: 6:22.
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3: Bom dia, 6:23, excelente manhã de sábado e atenção, atenção aí para os locais, o local e também as sessões de votação, né? Então atenção aí, ó, você que tá na dúvida aí, né? Conferiu aí no seu título aí, então vamos aí os locais e as sessões de votação. Escola Estadual Barão da Rifaina, as sessões são 27, 28, 29, 30, 45, 46 e 57. Escola Estadual Coronel José Afonso de Almeida, sessões 15, 16, 17, 18, 19, 20, 21, 22, 23, 26, 31, 58, 60, 62 e 63. Escola Municipal Doutor Afonso Pena Júnior, sessões 1, 2, 3, 4, 5, 6, 7, 8, 9, 10 e 11. Escola Municipal Professora Silvia Vieira, lá no pré-escolar, as sessões são 24, 25, 44, 51 e 55. Escola Estadual Ciana Borges, sessões 12, 13, 14, 32, 33, 41, 42, 43, 47, 50, 53 e 59. Escola Municipal Luiz Manhambosco, 48, 54, 56, 61 e 64. Escola Municipal Coronel Júlio Borges, lá no bairro rural de Jaguarinha, sessão de número 35. Escola Municipal Quentassol, sessões 37 e 52. Posto de saúde da comunidade no bairro rural de Sete Voltas, sessão de número 39. Posto de saúde no bairro rural Bananal, sessão de número 36. Posto de saúde do bairro rural Desemboque, sessões 38 e 49. Então estão aí os locais, né? E as sessões, qualquer dúvida, né? Se não deu tempo de você conferir, aí pode entrar em contato conosco aqui. Então lembrando que amanhã durante todo, né, o período da tarde aí, durante o dia, nós estaremos trazendo informações aí sobre o processo eleitoral e depois a partir das 17 horas a equipe Rádio Sacramento ao vivo direto do cartório eleitoral aqui da cidade de Sacramento, trazendo aí voto a voto, sessão por sessão, né? E aqui nos estúdios da Rádio Sacramento também a equipe estará aí a nível nacional, deixando você muito bem informado, né? A partir das 17 horas. Mas os trabalhos de transmissão estarão aí durante todo o dia, né? E a partir das 14 horas, oficialmente aí com informações preliminares aí, né? Sobre o decorrer das votações, né? As sessões aí, os nossos repórteres, né? Nós, equipe Rádio Sacramento aí, trazendo informação importante para você. 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Vamos de moda, vamos de sucesso. Um abraço para Patrícia. Tudo bom, Patrícia? Excelente final de semana para vocês todos aí. Muito obrigado. Abraço aqui pro Arthur. A Lourdelei tá no Rosário. Bom dia pro meu amigo Juninho lá nos Diogos. Tudo bom, Juninho? Abraço aí para você. Seja bem-vindo. Dona Cleusa Márcia, abraço para a senhora. Bom dia aqui para a equipe da Agromil. Alô, moçada Agromil, bora lá. Meu amigo Marcelo Bianchini, a equipe aí das Três Marias Agro. Boa viagem para vocês, excelente dia de trabalho.

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2: 6:35.
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8: Indicadores agropecuários com Diego Brião. Soja.
9: Os contratos futuros com vencimento em novembro registraram queda nos Estados Unidos na sexta-feira. Na Bolsa de Chicago, a cotação era de US$12,78 por bushel. Valores no mercado físico, no Brasil, por saca de 60 quilos. Estado do Mato Grosso, cidade de Campo Novo do Parecis, R$140. Bahia, Luiz Eduardo Magalhães, R$144. E Santa Catarina, Rio do Sul, R$143.
8: Boi gordo.
9: Em São Paulo, na B3, os contratos com vencimento em outubro eram negociados ao final da sexta a R$387,85 por arroba. Houve elevação de 0,57% no dia. Boi à vista no Mato Grosso, em Cuiabá, R$331,50 por arroba.
8: Café.
9: Os contratos futuros de café arábica, com entrega prevista para dezembro, terminaram a sexta em Nova York, nos Estados Unidos, em queda. A cotação era de R$ 1.993,82 por saca de 60 quilos. No Brasil, no mercado físico, valores do café arábica, tipo 6, por saca de 60 quilos. Minas Gerais, Varginha, R$ 1.650. E São Paulo, Franca, R$ 1.680.
8: Milho.
9: Valores no mercado físico, por saca de 60 quilos. Paraná, Marechal Cândido Rondon, R$ 54,00, valor em queda na comparação com a cotação anterior. E Goiás, Rio Verde, R$ 56,00, em estabilidade.
8: Trigo.
9: Valores no mercado físico, por saca. Paraná Castro, R$ 82,20, em estabilidade. E Paraná, Marechal Cândido Rondon, R$ 79,00, também em estabilidade.
8: Cana-de-açúcar.
9: Os contratos futuros de açúcar com entrega prevista para março do ano que vem terminaram a sexta em Nova York em elevação. A cotação era de 19,93 centes de dólar por libra peso. No Brasil, em São Paulo, a saca de 50 quilos de açúcar cristal fechou o dia cotada a R$ 123,37 em elevação.
8: Feijão.
9: Preço médio por saca no atacado no Paraná, feijão carioca tipo 1, R$ 308 em queda, e feijão preto tipo 1, R$ 231,33 em elevação.
8: Arroz.
9: Valores no mercado físico por saca de 50 quilos, Rio Grande do Sul, média estadual, R$ 82 em estabilidade, e Santa Catarina, Rio do Sul, R$ 72, também em estabilidade.
8: Indicadores Agropecuários, um conteúdo do Grupo Rádio Web. Informação que amplifica conexões.
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2: 6:39. Bom dia!

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1: 6:43, a hora certa, 6:43.

0: dia, bom dia. 6h47, 13 minutinhos faltando para 7 da manhã. O tempo voa, né? Cantou para nós aqui, né, nesse bloco aí, o Zezé de Camargo e o Luciano, com a participação aí do Sérgio Reis, né? Todas as manhãs, em Mato Grosso e Matias, um século sem ti.
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0: Confira a hora certa, 10 minutos faltando para 7, 6h50.
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0: 6:53. Abraço pra tia Adelina Maiambosco, lá no bairro Maria Rosa. Bom dia pra Aparecida em Conquista. A Marilac tá sintonizada lá em Araxá. Tudo bom, Marilac? Bom dia, seja bem-vinda. Daqui a pouquinho, padre Márcio André no programa aí, Virada Radical com você.

0: Marrone, pago calado, e com essas e outras é hora de encerrar mais um programa sucesso. Vem chegando Padre Márcio André aqui na 100,3 com Virada Radical pra você. Obrigado, Senhor, por mais um dia de trabalho. Obrigado, Senhor, pela minha voz, que através dela pude levar a todos a alegria da música, da informação e também da evangelização. O show já teve. Encerro mais este programa prometendo voltar com vocês segunda-feira às 4 da madrugada, se o nosso bom Deus permitir. É graças a Ele que a vida continua, e Ele é tão bom que vai querer, e eu espero por você. Esteja contigo. Gratidão a Deus pelo dom da vida de cada um de vocês que mais uma vez me acolheu, me recebeu aí na sua casa, no seu local de trabalho, no seu descanso. Aos motoristas, obrigado pela carona. Amanhã é dia de exercer aí o nosso papel de cidadania com a democracia, indo às urnas aí para escolher os nossos governantes. Faça com consciência, responsabilidade. E aqui na Rádio Sacramento, nós, equipe Rádio Sacramento, estaremos trazendo todas as informações para você, né, voto a voto, a partir das 17 horas, direto lá do cartório eleitoral aqui da cidade de Sacramento. Equipe Rádio Sacramento trazendo aí todas as informações. E no período da tarde, manhã, também durante todo o dia, informações aí aqui na 100,3, né? Eu estarei de presidente de sessão, né? Mais um ano, mas participando aí também, né? Antes dos trabalhos aí, depois aqui com a equipe Rádio Sacramento. Foi muito bom ter você comigo aqui, sempre será. Excelente final de semana, seja feliz, faça alguém feliz, eu acredito em você. Aquele abraço especial, bom dia, tchau, tchau.
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0: 7 horas.
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6: Bom dia, bom dia, bom dia, querido ouvinte. Está entrando no ar mais uma Virada Radical comigo, Padre Márcio André. E é claro, com vocês também. Chega pra perto do seu rádio, aumenta o volume. Vamos fazer festa, abrir o coração, porque hoje Jesus te convida a uma virada radical na sua vida. Vem pra cá, vem participar. Rádio Sacramento 100,3, Virada Radical, só tá começando.

0: Bom dia para todos os nossos ouvintes aqui da cidade de Sacramento, manhã de sábado, 3 de outubro. Olha aí, mais um mês começando e não vamos nos esquecer, outubro, mês missionário, mês da gente rezar por todos aqueles que partem ao encontro de mais corações, de mais vidas que ainda não conhecem Jesus. A igreja precisa sustentar os missionários com a sua oração. Por isso começamos o mês celebrando Santa Teresinha do Menino Jesus, a Santinha das Rosas, a Padroeira das Missões, Santa Teresinha que passou a sua vida no Carmelo com o joelho no chão, rezando por aqueles que partiam ao encontro de povos, de culturas, de nações diversas para levar Jesus. Quantos mártires, quantas pessoas perseguidas, mas quantos corações cheios da graça, quantas vidas foram salvas graças ao anúncio missionário. E você, querido ouvinte, o que você está fazendo para levar a palavra de Deus, para fazer Jesus chegar a muitos corações? Olha, nos nossos dias não precisamos ir para outros continentes para sermos missionários, não. Às vezes o território de missão tá aí dentro da sua casa, seu filho, seu esposo, sua esposa, tá lá no seu trabalho, na sua escola. É só você de repente atravessar a rua, é um doente que precisa, é o presídio que carece de visitas, são os hospitais, são irmãos caídos na sarjeta, nas ruas, são os pobres, é a igreja que precisa ir ao encontro daquele que sofre. E Jesus te chama, você pode ser um missionário. Mas eu não sei nem falar, todos os profetas diziam isso, né? eu não sei falar. Mas você não precisa saber falar, o Senhor vai falar por ti. Você só precisa ter disponibilidade e disposição para em tudo amar e servir, tal qual dizia Santo Inácio de Loyola, em tudo amar e servir, porque a missão começa não com a palavra, mas com a escuta. A missão começa quando eu paro para escutar o outro, a dor do outro, compreender o outro, entrar na história do outro, para que depois o falar venha justamente tocar as feridas, ir de encontro às necessidades do outro, mostrando um Cristo maravilhoso, muito próximo, um Cristo que nos conhece, que não nos condena, mas um Cristo que nos perdoa, que nos ama, que nos estende a mão e, melhor, que nos coloca de pé, né? Porque o Senhor tem o dom de ver estradas onde nós enxergamos somente o fim. E você, missionário, vai ser o portador desta boa nova. Você é que vai levar a esperança a muitos corações. Então, o que você está esperando? Vai trabalhar, vai pelo mundo afora, aonde quer que você for, saiba. Jesus precisa que você o anuncie. E agora eu lembro de São Francisco. Amanhã nós vamos celebrar São Francisco de Assis. Então eu tô lembrando aqui de São Francisco, que diz, né, aos seus irmãos todas as vezes que os envia em missão: irmãos, vão pregar o evangelho. Se for preciso, usem palavras. Olha bem, preguem o evangelho. Se for preciso, usem palavras. Então, para São Francisco, a maior e a melhor pregação é a vida, a acolhida, o amor, o tempo que a gente se dedica a alguém. Agora, vai me dizer que você então não consegue ser um missionário, né? Claro que você consegue, claro que você consegue. Cristo te chama, Cristo te envia. Responda nesse mês, missionário: eis-me aqui, Senhor, eis-me aqui, envia-me. Mais uma vez, bom dia, bom dia, bom dia, que alegria estar com você. Vamos juntos fazer uma virada radical. E já que eu lembrei de São Francisco de Assis, eu quero te fazer um convite especial. Amanhã, lá na frente da Basílica, 11 da manhã, nós vamos ter a bênção dos animais. Amanhã que é dia de São Francisco, São Francisco que é o patrono dos animais. Amanhã, bênção especial dos animais. Todo mundo tem que levar os seus animais, viu? Vai ser uma festa na frente daquela basílica, viu? Leve os pets, os peixinhos, os passarinhos, pode levar também o cavalo, viu? Todo mundo levando aquele animal que mais fala a sua vida, que é importante. Quantas pessoas tiveram suas vidas salvas graças ao convívio de um animal? O animal é muito importante na vida da gente. Paz, Não deixem os seus filhos, não privem os seus filhos da convivência de um animal. A arte do cuidado começa na infância, quando a gente dá à criança a oportunidade de cuidar de um animal, cuidar de um bichinho. Então amanhã, vamos abençoar as criaturas do Senhor. Todo mundo, 11 da manhã, lá na porta da Basílica, para essa grande bênção dos animais, pela intercessão de São Francisco de Assis. Um beijo grande no seu coração, que bom estar com você, tá certo? Bora? Ah, vamos fazer barulho, vamos cantar. Tá chegando aí o melhor de três.
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0: Minha mãe. E olha aí, gente, o melhor

E assim a gente encerra o melhor de três, olha aí, com entrega tudo pra mim. E você pode ligar correndo aqui, viu, na Rádio Sacramento. Falar com a Daniela, viu, isto. Qual é a música que você quer ouvir hoje? A primeira música foi Irmã Kelly Patrícia, Regaço Acolhedora, segundo Eliane Ribeiro, Que Santidade de Vida. Fechando o melhor de três, entrega tudo pra mim. Liga correndo ou manda mensagem pelo nosso WhatsApp, que nós vamos contabilizar o seu voto. E no final do programa, você já sabe, você escuta a música mais votada na íntegra, pra rezar através das notas da canção. Virada Radical. Agora você vai pegar a sua Bíblia, abrir em Atos dos Apóstolos, capítulo 3, versículos de 1 ao 11. Atos dos Apóstolos, capítulo 3, de 1 ao 11. Vou dar um tempinho aí, viu, para você procurar aí na sua Bíblia e poder acompanhar comigo. Atos dos Apóstolos, capítulo 3, de 1

Pedro e João iam subindo ao templo para rezar a hora nona. Nisto levavam um homem que era coxo de nascença e que punham todos os dias à porta do templo chamada Formosa, para que pedisse esmolas aos que entravam no templo. Quando ele viu que Pedro e João iam entrando no templo, implorou a eles uma esmola. Pedro fitou nele os olhos, como também João, e disse: "Olha para nós." Ele os olhou com atenção, esperando receber deles alguma coisa. Pedro, porém, disse: "Não tenho nem ouro nem prata, mas o que eu tenho eu te dou. Em nome de Jesus Cristo Nazareno, levanta-te e anda." E tomando-o pela mão direita, levantou imediatamente os pés e os tornozelos que lhe firmaram. De um salto pôs-se de pé e andava. Entrou com eles no templo, caminhando, saltando e louvando a Deus. Todo o povo viu andar e louvar a Deus. Reconheceram ser o mesmo coxo que se sentava para mendigar à porta formosa do templo. E encheram-se de espanto e pasmo pelo que lhe tinha acontecido. Como ele se conservava perto de Pedro e João, uma multidão de curiosos afluiu a eles no pórtico chamado Salomão. Palavra do Senhor, graças a Deus. Meus irmãos e minhas irmãs, primeira contradição que São Lucas faz questão de colocar nesse trecho dos Atos dos Apóstolos, porque você deve saber que São Lucas é o autor dos Atos dos Apóstolos. E ele disse, porque você deve saber que São Lucas é o autor dos Atos dos Apóstolos.

Deus só se tornará de fato formosa quando todos os filhos do Senhor que acorrem à casa do Pai estiverem a sua dignidade assegurada. E é isso que Pedro e João desejam oferecer àquele homem coxo, quando este lhe estende a mão e lhe pede uma esmola para sobreviver. Pedro então para e olha bem para aquele homem. Também o olhar de João se volta para o homem coxo quando Pedro diz: ouro e prata eu não tenho. E realmente eles não tinham. Eles também viviam da caridade, da providência. Mas é muito interessante quando Pedro diz para ele: mas o que eu tenho, eu te dou. E o que Pedro tinha para oferecer àquele homem coxo que pedia esmola? Jesus. Jesus era o maior tesouro que Pedro levava consigo, não na bolsa, mas no coração. E é por isso que Pedro então se reveste de autoridade para dizer àquele homem coxo: em nome de Jesus Cristo, levanta-te e anda. E de imediato o homem dá um salto, se firma sobre os tornozelos, sobre os pés, encontra força naquelas pernas antes sem força alguma. E mais que andar, o homem pula, o homem salta de tamanha alegria. Porque é isso que Jesus faz na vida de todos aqueles que abrem espaço para ele. Ele entra e conserta o que está coxo, o que está manco, o que está torto. Ele faz aquele que está na escuridão ver uma nova luz. Aqueles que estão imersos na tristeza se reencontrarem de novo com alegria. Porque o objetivo de Jesus e de sua ação no mundo é resgatar a dignidade humana, a dignidade que o pecado tolhiu, que o pecado arrancou da vida do ser humano. Quer tesouro maior, porque qualquer moeda de prata ou de ouro que Pedro e João dessem àquele homem, ele compraria alguma coisa para comer e logo estaria de volta à porta do templo. Mas colocando aquele homem coxo novamente de pé, Pedro e João asseguram a ele condições de buscar o sustento para sua vida, de revestir de novo sua vida de dignidade sem precisar mendigar. Olha a beleza do evangelho, olha o que Jesus faz na nossa vida. Ele pode nos encontrar caídos, mas ele nos coloca de pé, de pé. Aquele homem coxo não esperava a graça, não sabia nem diante de quem ele estava. Mas Pedro e João, conhecendo Jesus e sabendo do amor de Jesus pelos pobres, pelos excluídos, pelos pequenos, não hesitam em dizer àquele homem: levanta-te e anda. E quando hoje eu comecei o programa dizendo a você que você pode ser um missionário sem ir para um outro país, sem atravessar nenhuma fronteira, que muitas vezes a fronteira que precisa ser atravessada está dentro da sua própria casa, fronteira do silêncio, fronteira das brigas, do não conversar com o outro, do estar magoado com o outro, de não compreender o outro, de só acusar o outro, fronteira das mentiras. Quando a gente tem a coragem de ultrapassar essas fronteiras para ir ao encontro do outro, quando a gente atravessa a rua, quando a gente sai de casa porque sabe que alguém precisa de uma visita, alguém precisa de uma palavra, alguém precisa de alguém que os escute, quando você tem essa disposição e essa disponibilidade, você vai olhar para irmãos que carecem de uma graça e você vai ousar em nome da sua fé a dizer como Pedro e João: ouro e prata eu não tenho, mas o que eu tenho eu te dou, em nome de Jesus Cristo, levanta-te e anda. E aquele homem saltou, entrou acompanhado de Pedro e João no templo, louvando, cantando, dançando, bendizendo ao Senhor nosso Deus.

Porque é isto que Jesus faz com nossa vida. Quando Jesus entra na nossa vida, quando Jesus encontra espaço na nossa vida, não há mais espaço para a tristeza. As brechas para a tristeza, para a solidão entrar, elas são verdadeiramente impedidas. Quando Jesus entra, tudo se transforma e a dor volta a ser alegria. O que estava doente fica curado, o preso é libertado, o cego enxerga, o paralítico anda. E até aqueles que estavam mortos nos vícios, presos no passado, desanimados, agora ressuscitam porque gostam da vida, porque voltam a ter apetite pela vida. Seja você hoje Pedro e João, na vida de tantas pessoas na nossa cidade, na cidade onde você mora, que precisam conhecer Jesus. E é você quem vai levar Jesus a essas pessoas, pelo seu jeito de acolher, de escutar, de conversar, de compreender. É você o grande portador dessa boa nova. E o trecho termina dizendo que eles se acercam daquele homem que agora anda, que o povo vai ao encontro de João e de Pedro, e agora já não estão mais na Porta Formosa, mas no pórtico de Salomão. Salomão, o rei da riqueza, da beleza. E por que eles estão no pórtico de Salomão? Porque aquele homem descobriu a riqueza e a beleza. A maior riqueza que um homem pode ter, a maior beleza de uma vida, Jesus Cristo. E por que que ele descobre isso? Porque a força de Jesus transformou a sua vida, o curou, o colocou de pé novamente. O mundo carece de pessoas que, conhecendo Jesus, o anuncie. E o anuncie com autoridade, com convicção, mas também com muita humildade, simplicidade, para conseguir entrar em todos os lugares, alcançar todas as pessoas, independente de gênero, de classe social, de condição, de cor, independente. Afinal, Jesus é para todos. E a fé que nós devemos nutrir em Cristo deve ter força transformadora. Vocês compreendem? A fé é transformadora. Porque Jesus, ele deseja transformar sua vida. Ele deseja transformar o seu pranto em festa, sua dor em alegria. Que você possa então se abrir à ação do Espírito. E hoje, como este homem na porta, mendigar, Senhor, uma migalha do teu amor é o bastante para transformar toda a minha vida. Vamos então nos colocar diante desse Deus maravilhoso e pedir a esse Deus que possa primeiro restaurar a nossa fé, curar nossas enfermidades e devolver de volta à nossa vida o brilho da esperança. Senhor Jesus, Mestre e Deus, que conhece a cada um de nós e sabe de todas as nossas necessidades. Hoje, como este homem, também nós estamos sentados à porta de tua casa e mendigamos. Talvez não mendigamos dinheiro, mas atenção, carinho, um olhar que nos alcance, uma palavra que nos liberte. Hoje nós precisamos de alguém que se disponha a vir ao nosso encontro. Porque o Senhor, que conhece os corações, sabe como está hoje o meu coração. Quais são as minhas preocupações, meus medos, minhas dores, minhas angústias. O Senhor me conhece. E me conhecendo, sabe do quanto eu careço dessa força transformadora da fé. Ouro e prata eu não tenho.
também não te peço ouro e prata, porque eu não quero o passageiro, eu quero o eterno. Eu quero a tua graça. E é por isso, querido ouvinte, que como Pedro e João, hoje eu te digo, revisto-me dessa autoridade do Espírito Santo para te dizer, em nome de Jesus Cristo, levanta-te e anda. Em nome de Jesus Cristo, sai desses relacionamentos que só te levam para o buraco. Em nome de Jesus Cristo, larga esse cigarro, larga essa bebida, larga essa droga, larga essas pornografias que só estão te afundando. Em nome de Jesus Cristo, tome a decisão correta, escolhe, pois, a vida. Em nome de Jesus Cristo, deixa para trás esse medo, essa depressão, essa angústia, esse vazio. Em nome de Jesus Cristo, ser curado de todas as tuas enfermidades. Em nome de Jesus Cristo, ser libertado de todas as ciladas do demônio que tentam te derrubar. Em nome de Jesus Cristo, que eu te asseguro vida nova pela ação do Espírito Santo, que agora pelas ondas desse rádio chegam ao teu coração e tocam a tua vida. E não é um simples toque, nessa manhã o Senhor te transforma. É manhã de cura e de libertação. Você é esse coxo que está sentado na porta do templo, mas você é filho de Deus, e a palavra hoje te lembra, você é filho de Deus, e é para você que Deus volta agora o seu olhar e te oferece a sua graça. Peça agora ao Senhor, faz um milagre em mim e o Senhor fará. Chega de viver como um homem e uma mulher caídos. O Senhor agora te dá a graça e te coloca de pé. Sinta agora a força do Senhor tocando todo o teu corpo, tocando a tua alma. Por isso o teu coração parece pular dentro do teu peito, porque o Espírito Santo está aí te envolvendo com toda a tua graça, com todo o teu amor. É hora de milagres, é hora da graça, é hora de uma virada radical, de uma virada radical. Eis que o Senhor está fazendo novas todas as coisas. Eis que o Senhor está fazendo novas todas as coisas. Louvado seja, Senhor, porque eterno é teu amor. Louvado seja, Senhor, porque eterna é a tua misericórdia. Obrigado, Senhor, porque o Senhor não olha as nossas faltas, mas a fé que nos anima, e pela nossa pouca fé, o Senhor realiza uma grande obra em nossas vidas. Hoje nós nos colocamos diante de vós e vos pedimos, vinde em nosso auxílio e socorrei-nos sem demora.

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2: E você, já ligou correndo aqui na nossa rádio?
1: Não, você ainda não escolheu. Não acredito que você ainda não escolheu a melhor de três de hoje, hein? Então, vamos de novo, vamos relembrar quais são as três músicas de hoje. A primeira, Regaço Acolhedor, com a irmã Kelly Patrícia.
0: Música 1.

0: já vai pegando a sua água, já vai pegando o sal e já vai trazendo aí para pertinho do rádio, que nós já vamos começar com a novena de São Miguel Arcanjo.
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0: Pelo sinal da Santa Cruz, livra-nos Deus nosso Senhor dos nossos inimigos. Em nome do Pai, do Filho e do Espírito Santo. Amém. Invoquemos juntos a intercessão de São Miguel Arcanjo. São Miguel Arcanjo, defendei-nos no combate. Sede o nosso refúgio contra as maldades e ciladas do demônio. Ordene-lhe Deus, instantemente o pedimos, e vós, príncipe da milícia celeste, pela virtude divina, precipitai no inferno a Satanás e aos outros espíritos malignos que andam pelo mundo para perder as almas. Amém. Repitam comigo. Ó Jesus Mestre, caminho, verdade e vida, tende piedade de nós. Ó Jesus Mestre, caminho, verdade e vida, tende piedade de nós. Ó Jesus Mestre, caminho, verdade e vida, tende piedade de nós.

Faça agora o seu pedido a São Miguel Arcanjo. Com toda a fé do seu coração, faça agora o seu pedido. Nesse momento em que, por meio da ladainha, nós invocamos a intercessão de São Miguel e também dos arcanjos Gabriel e Rafael. E eles intercedem por este pedido que agora você coloca diante deles para que eles levem até Deus.

príncipe da Igreja de Cristo, para que sejamos dignos de suas promessas. Senhor Jesus, santificai-nos por uma bênção sempre nova e concedei-nos, pela intercessão de São Miguel, essa sabedoria que nos ensina a juntar riquezas do céu e a trocar os bens do tempo.

Rezemos juntos a São Miguel Arcanjo. Pai nosso que estás no céu, santificado seja o vosso nome. Venha a nós o vosso reino, seja feita a vossa vontade, assim na terra como no céu. O pão nosso de cada dia nos dai hoje. Perdoai as nossas ofensas, assim como nós perdoamos a quem nos tem ofendido. E não nos deixeis cair em tentação, mas livrai-nos do mal. Amém. Rezemos também em honra da Santíssima Mãe de Deus. Ave Maria, cheia de graça, o Senhor é convosco. Bendita sois vós entre as mulheres, bendito é o fruto do vosso ventre, Jesus. Santa Maria, Mãe de Deus, rogai por nós, pecadores, agora e na hora de nossa morte. Amém. Rogai por nós, ó bem-aventurado São Miguel Arcanjo, príncipe da Igreja de Cristo, para que sejamos dignos de suas promessas. Ó Maria concebida sem pecado, rogai por nós que recorremos a vós. Vamos então abençoar a água e o sal. Deus e Senhor nosso, Criador de tudo, fonte da vida, dignai-vos abençoar esta água, criatura vossa, destinada à vida e à purificação dos vossos filhos, para que todos que o bom uso fizerem dela alcance as graças necessárias para bem viver, a purificação dos seus pecados como a cura do corpo e da alma. Abençoai este sal que mandastes o profeta Eliseu lançar a água para torná-la fecunda. Fazei, Senhor, que por toda a parte onde esta mistura de água e sal for aspergida, sejam afastados todos os ataques do inimigo, por Cristo nosso Senhor. Amém. Deus eterno e todo-poderoso, que por um prodígio de bondade e misericórdia para a salvação do ser humano, escolhestes para príncipe de vossa igreja o gloriosíssimo arcanjo São Miguel, tornai-nos dignos, nós vo-lo pedimos, de sermos preservados de todos os nossos inimigos, a fim de que, na hora da nossa morte, nenhum deles nos possa inquietar, mas que nos seja dado sermos introduzidos por ele na presença da vossa poderosa e augusta majestade. Pelos merecimentos de Jesus Cristo, nosso Senhor. Amém. O Senhor esteja convosco, ele está no meio de nós. Pela intercessão de São Miguel Arcanjo, desça sobre vós e permaneça para sempre a bênção de Deus que é bom. O Pai, o Filho e o Espírito Santo. Amém.

O nosso programa vai chegando ao fim. É mais uma virada radical. Já vai indo embora e eu quero te dizer agora que eu já vou embora, viu? Mas não fica triste não, sábado que vem tem mais, sábado que vem tem mais. Olha aí, gente, amanhã dia de eleição, Brasil decidindo seu futuro. Vote com responsabilidade. É isso que a gente pede. Sem briga, sem discussão, que prevaleça a amizade e o respeito. Isso é democracia. Cada um tem o direito de fazer a sua escolha, conforme os seus valores e os seus princípios. E a gente precisa respeitar a escolha de cada um. Votar com coerência nos seus princípios e nos seus valores. Certo de que você está dando a sua contribuição

0: da democracia. Domingo que o povo brasileiro vai às urnas escolher o novo presidente, o novo governador, senadores, deputados. Que o Espírito Santo inspire a todos, ilumine a todos. Que seja um domingo de paz, um domingo pacífico, sem conflito, onde todos nós vamos com alegria exercer os direitos da democracia, tá bom? Um beijo grande no seu coração e olha aí, a melhor de três de hoje, regaço acolhedor com a irmã Kelly Patrícia. E é nesse regaço acolhedor que eu deixo vocês, que eu me despeço de vocês. Tchau, fui!
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Alô, minha gente, bom dia, bom dia, bom dia, Sacramento, bom dia, cidades vizinhas, alô, as comunidades rurais, nosso carinho, nosso abraço, sejam todos bem-vindos, estamos chegando, são 8:03 em Sacramento, 8:03, bom dia!

Ricardo Fidelis, produção, meu amigo José Devair, apresentação do nosso programa, mais uma vez é minha, sou eu, Walter Filho, seu amigo, chegando, né? Chegando pra ficar contigo, vem pra cá! Até meio-dia, juntinhos, eu daqui, vocês aí, juntos, nós somos a família Rádio Sacramento, somos a família Sabadão da Sei. Espero que amanhã de vocês, que o seu final de semana, de uma maneira geral, seja muito legal, muito gostoso. Aproveite, divirta-se, hoje amanheceu o tempo fresquinho, tá gostoso, né? Pois é, amanhã é um grande dia. Amanhã nós temos a obrigação de exercer o nosso direito, a nossa cidadania, né? E você deve ir lá cumprir o seu papel, a não ser que você esteja impossibilitado por doença, por idade também, alguma coisa assim, não possa, né? É diferente, mas você que pode, tem condições, vai lá. O Brasil precisa da gente, né? O Brasil precisa da gente. Pense bastante na escolha do seu governador, dos seus senadores, deputados, né? Lembrando que nós temos que votar para 2 senadores, certo? De Minas, 1 deputado federal, 1 deputado estadual, governador e presidente. E a nossa responsabilidade é muito grande, porque nós vamos decidir o nosso futuro nos próximos 4 anos. Pense bastante, mas muito no que você vai fazer, para que não se arrependa mais tarde, né? Podia ter votado no outro e tal, mas aí vai ser tarde. Aí não adianta chorar sobre o leite derramado. Então analise bem. Certo? Como eu disse ontem, eu repito. Tá bom para você? Não tá? Pense dessa forma. 8:06. Vamos que vamos, porque da vida eu quero sempre mais.

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0: Muito bem, são 8 horas agora, mais 16 minutinhos, 8 e mais 16 em Sacramento. Nós tivemos aí nas primeiras de hoje, né? A participação de Manute, cantando Lanterna dos Afogados e Primeiros Erros. Também a Juliana Bonde e Deja Vu, e o também com Bonde, é o Bonde do Forró, né? Aquela versão de forró de Leão Domado. Tá na 100, tá feliz demais da conta. Vem pra cá você também, tá esperando o quê?
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4: E a gente, hoje é sábado, hoje você tá assim mais ou menos de boa, né? Algumas pessoas ficam tranquilas no sábado, né? Outras não, trabalham normalmente, né? 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Lembrando, posto do Tião e posto Jaguara também fazem parte do Complexo Zago. 8:22 em Sacramento, é hora de participações, já chegando, vamos atender a galera aí que tá comigo, né? Vamos atender aqui, quem é que chegou primeiro no WhatsApp aí? Meu amigo Arley Cruz, bom dia, Arley.
5: Bom dia, meu amigo Valtinho, tudo bom?
4: Bom.
5: Tudo, tempinho gostoso, hein? Refrescada boa.
4: Tá bom.
5: Queria pedir uma moda aí pra nós. Oferecer para todos os ouvintes aí da 100, minha esposa, meu filho, para você, o Zezé de Camargo, meu país, o povo dos ouvintes aí, escutar essa música aí bem direitinho e pensar em votar amanhã, hein? Tá certo, fica com Deus, tô nascendo, tô feliz.
4: Valeu, Arley, um abraço, meu amigo, bom final de semana, bom voto amanhã também. Você é um cara sensato, né, Arley? A gente sabe disso. Então vamos com Zezé de Camargo e Luciano.

0: É, recordaram viver 8h32, tivemos aí o saudoso Tim Maia, né? Me leva! Também o Zezé de Camargo e Luciano, meu país. Vem pra 100, você também. 8h32, bom dia, seus dorminhocos e dorminhocas.
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0: Já é hora de mais música no programa. E vamos atender, tem mais participações chegando. Tem mais participações chegando. Dessa vez é a participação da minha amiga Rosemary. Ô, Rose, bom dia. Bom dia, Valtinho. Manda a música Que País É Esse? Com Capital Inicial, ela colocou aqui pra gente, né? Vamos tocar Que País É Esse? Capital Inicial no Sabadão da 100.
1: Isso aqui se chama Que País É Esse? Vai assim.

0: 8:39 em Sacramento, 8:39, capital inicial, que país é esse? É, você está acompanhando aí o nosso Sabadão da Senha até meio-dia com você. Nosso WhatsApp é 91 97 17 48, para mandar sua mensagem de áudio ou texto. Ligações a gente não atende no WhatsApp, viu?
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2: Ok. Bom dia, Walter.
0: Bom dia, gente.

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0: gostou, faz barulho, por favor.
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Muito bem, muito bem. São 8 horas agora, 52 minutos. 8:52. Nós tivemos aí, Julio Iglesias, A Gota Fria. Antes, Matheus Fernandes e Matheus e Cauê, Triplex ao vivo. Grupo Menos é Mais, com a participação do Xande Avião, Matadinha de Saudade. E o Jefferson Moraes, A Gente Tá Separando. 8:52. Daqui a pouquinho eu vou passar para vocês aí os locais de votação, viu? Pelos números de sessão. Fique ligado. Vamos recordar Sucesso Antigo do Rei, uma aqui. Aliás, vou trazer duas músicas antigas aqui agora.

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0: São 9 horas em ponto na cidade de Sacramento. Tivemos aí Reginaldo Rossi, garçom, antes Roberto Carlos, Furdúncio, e agora é a hora de Padre Ricardo e o Evangelho do Dia.
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2: Sábado, dia 3 de outubro, Evangelho segundo São Lucas, capítulo 10, versículos 17 a 24. Os 72 voltaram com alegria, dizendo: Senhor, até os demônios obedecem a nós por causa do teu nome. Jesus lhes disse: Eu vi a Satanás cair do céu como um relâmpago. Eis que dei a vocês o poder de pisar serpentes, escorpiões e toda a força do inimigo, e nada poderá fazer mal a vocês. No entanto, não se alegrem porque os espíritos obedecem a vocês. Alegrem-se, isto sim, porque seus nomes estão inscritos nos céus. Nessa mesma hora, Jesus exultou de alegria no Espírito Santo e disse: Eu te louvo, Pai, Senhor do céu e da terra, porque escondeste estas coisas aos sábios e entendidos e as revelaste aos pequeninos. Palavra da salvação. Glória a vós, Senhor. Meus irmãos e minhas irmãs, depois de passarem por todas as cidades por onde o próprio Jesus deverá também passar no seu itinerário rumo a Jerusalém, os 72 discípulos missionários retornam para relatar ao Mestre o resultado da sua experiência missionária. Lucas destaca a alegria dos discípulos pelo êxito da missão. Todos exultam de alegria pelas maravilhas que Deus realizou por meio de cada discípulo, espalhando a paz e a liberdade através das curas e da expulsão dos espíritos impuros. Jesus recorda que tudo é ação do Pai, que enviou o Filho e envia todos os discípulos missionários. A recompensa de quem o segue, mais do que testemunhar a libertação do mundo, é ter seu nome inscrito no céu como herdeiro da vida eterna.
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8: Tudo bem, são 9 horas agora, mais 6 minutos, 9 mais 6 em Sacramento. 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

0: 9:08 agora, daqui a pouquinho às 9:30 nós temos Que Saudades de Você.
1: Eu trago somente uma mensagem linda pra vocês, uma mensagem de amor, porque eu sou o mensageiro do amor.

9h14 agora em Sacramento, é o Sabadão da 100, minha gente. Tivemos aí o chão de avião com o MC Kekê, o Menos Mimimi, viu? É. Amanhã você, minha gente. Tivemos aí o chão de avião com o MC Kekê, o Menos Mimimi.

de votos, né? Então, vote. Vote naquele que você acha que tem mais capacidade para que as coisas fiquem boas para todo mundo, né? Não para poucas. São 9:15 agora. Tivemos também aí o Pérez, falei, né? O mensageiro do amor. E você, preste atenção que eu vou falar agora. Vou falar agora, rapidinho. Não, posso falar agora, sim. As sessões eleitorais. Você que está em dúvida aí, quer saber se mudou alguma coisa, onde você vota. Preste atenção aqui, ó. Siga comigo. Deixa eu ajeitar o lado aqui primeiro. Lá na Escola Barão da Rifaina, votam as sessões de número 27, 28, 29, 30, 45, 46 e 57. Certo? Na Escola Estadual Coronel Jafunso Almeida. 15, 16, 17, 18, 19, 20, 21, 22, 23. Aí pula para 26, 31, 58, 60, 62 e 63. Vocês querem que eu fale em coisa? 15ª, 16ª, não tem necessidade, não, né? Do jeito que eu tô falando, você sabe, você não é bobo. Quem sabe leu um pingue o risco é Francisco, né? Escola Municipal Doutor Afonso Pena Júnior. Sessões 1, 2, 3, 4, 5, 6, 7, 8, 9, 10 e 11. Escola Municipal Professora Silvia Vieira, pré-escolar. Sessões de número 24, 25, 44, 51 e 55. Escola Estadual Ciana Borges, sessões 12, 13, 14, 32, 33, 41, 42, 43, 47, 50, 53, 59. Escola Municipal Luiz Manhan Bosco, 48, 54, 56, 61 e 64. Escola Municipal Coronel Júlio Borges, na Jaguarinha. É a sessão 35ª, né? A 35 lá. Escola Municipal do Quentassol, 37ª e 52ª. Posto de Saúde, 7 voltas, 39ª. Posto de Saúde Bananal, 36ª. Posto de Saúde do Desemboque, 38ª e 49ª. Tá bom? Qualquer coisa a gente repete aí mais tarde um pouquinho. Se você quiser mandar o seu WhatsApp também com o número da sua sessão, eu checo aqui e passo para você. 9:18 agora. Bom dia!

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0: Olha, gente, já tem que saudades de você, hein? Já. E hoje nós vamos fazer com o internacionalíssimo George Michael. Ei, mas tem música bonita, hein? Agora vamos numa versão de All By Myself. Versão remix, dance remix com ela, Madonna.

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12: 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São 9 horas agora, mais 30 minutinhos em Sacramento.

0: Já, daqui a pouquinho, dentro de minutos, teremos aí Que Saudades de Você.
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0: 9:37. É melhor eu ir ligando os fatos. Sonho de amor e deixo te querer, né? Churrasquinho do menos é mais. Tudo bem, minha gente? Chega naquele momento da gente fazer a homenagem do saldo aí, no quadro Que Saudades de Você, né? Como eu disse, hoje nós vamos homenagear o George Michael, então vamos com a abertura do programa.
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1: O Sabadão da 100 traz agora o quadro Que saudades de você, através da música. Vamos relembrar com uma dose dupla canções que fizeram parte da vida e da trajetória de um artista que marcou gerações com sua voz e talento.
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0: Muito bem, George Michael, nascido Georgios Kyriakos Panayiotou em 1963, foi um aclamado cantor, compositor e produtor musical britânico, considerado um dos maiores ícones da cultura pop mundial e detentor de vendas superiores a 80 milhões de discos. Nascido em Londres, no dia 25 de junho de 63, filho de pai grego e mãe britânica, George Michael passou a adolescência nos arredores da capital inglesa. Em 81, ele formou a famosa dupla Pop Wen ao lado de seu colega de colégio Andrew Ridgeley. O grupo alcançou enorme sucesso global com sucessos marcantes como Wake Me Up Before You Go Go e Everything She Wants, antes de se separar em 86. Ainda durante o período do Juan, George iniciou sua trajetória solo em 84 com o mega sucesso mundial Careless Whisper. Em 87, lançou seu primeiro álbum solo de estúdio, intitulado Face, que vendeu dezenas de milhões de cópias e emplacou diversos singles no topo das paradas americanas e também britânicas. Ao longo dos anos seguintes, consolidou sua reputação artística com álbuns aclamados como Listen Without Prejudice, e essa aí foi de 90, né? E Older, de 96, certo? O que mais nós temos do George aqui? Reconhecido por sua extensão vocal marcante e talento. Cadê o negócio aqui, gente? Ah, talento composicional, George Michael assumiu publicamente sua homossexualidade em 1998 e atuou ativamente em causas filantrópicas e de defesa dos direitos LGBT. O artista faleceu no dia 25 de dezembro de 2016. Em decorrência de problemas cardíacos e hepáticos. Em 2023, teve seu legado eternizado com a indução ao Rock and Roll Hall da Fama, né? Muito bem, são 9:41, então, tá aí um pouquinho, né, da vida de George Michael, que a gente vai reproduzir em duas músicas para vocês aqui agora, para recordar, né? O George Michael faleceu novo, né, o cara, hein? 53 anos. Começando com Rio de Pen. Canta pra nós, George Michael.

0: 9:51. Música linda nessa aí do George Michael, Careless Whisper, um dos maiores sucessos, sem dúvida, né? Essa tocou demais, principalmente na época lá do Sacramento Clube, o Afonso Pena, né? É, pois é. E tivemos também, né, a... qual foi a outra que a gente trouxe dele aí? Foi Here Comes the Sun. Hoje a homenagem foi para George Michael. No próximo sábado, pode ser a sua opção. Se você tem alguém que você gostava de ouvir músicas e essa pessoa faleceu, pode mandar pra gente aí, que se eu não tiver feito ainda com ela, a gente vai fazer com certeza, viu? 9:52, encerramos por hoje o nosso Que Saudades de Você.
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2: 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Chegamos ao fim de mais uma emocionante homenagem no quadro Que Saudades de Você. A saudade é grande e as suas canções estarão para sempre em nossos corações. Até o próximo sabadão da

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5: Nove horas agora, 57 minutos, 9:57 na melhor da cidade. 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

0: Vai rolando pra você o som de B.B. Coleman, The Sky is Crying Gary. Tivemos também a Lauana Prado, Isque Vagabundo.
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0: São 10 horas agora, mais 13 minutos, 10 e mais 13 em Sacramento.
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0: Pois é, vamos prosseguindo aqui com o nosso Sabadão da 100. Vou juntinho com você até meio-dia. Me dá uma carona aí no seu carro. Ou deixa um cantinho da sua casa aí pra gente chegar também. Ou quem sabe no sítio, na chácara, no rancho, na fazenda. Enfim, onde quer que você esteja, a Rádio Sacramento tá chegando até você.
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0: É legal, é muito bom saber que você está aí do outro lado, né?

0: viola bem marcada, dedilhado lento.
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2: 10:16 agora. É muito gostoso. Essa aqui vai especialmente pra minha querida Li, né? A Elisângela. Tá lá na sintonia, curtindo o somzão da Sally.

0: Tá aí, Killing Dog and Jason Donovan, especially for you. Legal, legal, legal.
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0: E é hora de atender minha amiga Maria da Congada. Oi, Maria, fala comigo, bom dia.
2: Bom dia, Valtinho. Valtinho, eu gostaria de ouvir uma música do Zé Henrique Gabriel, pode ser qualquer uma. Vou oferecer para todo mundo que tá ligadinho na rádio.

0: por vocês aí. Tenha um bom final de semana. Fica com Deus.
1: Amém, Maria.
0: Um abração.
1: Pra você também, um excelente final de semana. Fica com Deus. Um beijão. 10:21, Zé Henrique Gabriel e o Som do Sertão.

0: 对。
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1: 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Estamos de volta com o Sabadão da 100.
4: São 10 horas agora, mais 27 minutos, 10:27 em Sacramento. Vamos de música, vamos de música bonita. É, tá chegando ela aqui na 100 pra cantar pra nós, Simone Mendes.

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0: Simone Mendes canta demais, né? Essa mulher canta demais. O nome da música é Direitos Iguais. Aqui na 100 é só sucesso.
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3: 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Vamos lá, porque é hora de mais sucesso aqui no nosso Sabadão da 100. São 10 horas 37 minutos, 10h37. Vou trazer para cantar para nós agora a participação do Zezé de Camargo. E é só ele, né? Ele tá cantando solo nessa música aqui. Irmão da Lua, Amigo das Estrelas.

Eita, mas canta, hein? Zezé de Camargo também é presença no Sabadão da 100, que traz agora Zenete Cristiano.

0: Zenete Cristiano, cadeira cativa. Nascei, você ouve o que as outras não tocam.
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0: Nota de falecimento. A família de Reinaldo de Oliveira, mais conhecido por Nanau, com pesar comunica seu falecimento e convida parentes e amigos para seu sepultamento hoje ao meio-dia. O corpo está sendo velado no velório municipal Maurício Bonatti. Por este ato de fé e solidariedade cristã, a família antecipa sinceros agradecimentos. Comunicamos o falecimento de Reinaldo de Oliveira, conhecido como Nanau, conforme notificação de sua família.

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3: 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Faltando agora 10 minutos para as 11 horas da manhã, essa manhã gostosa aí de sábado. Eu achei que eu tava ficando meio cego, agora que eu vi que o meu óculos tá surdo demais, nossa senhora. Falei, mas parece que eu tô com a vista ruim hoje, resolvi dar uma olhada no óculos. Tirei o óculos e olhei a lente dele aqui, falei, que é isso, hein? Nossa senhora. Sem óculos eu tô enxergando melhor aí. Ô louco, meu. Deixa eu atender aqui a Patrícia. Olá, Valtinho, tudo certinho? Ótimo final de semana. Beleza, Patrícia. Espero que com você também esteja tudo bem, viu, Patrícia? Ela tá pedindo pra gente colocar Pedro Sampaio, né? Cantando aí com Melody e MC MenuK. A música Jet Ski, ah, é sucesso, né? É sucesso, toca na senha, claro. Aqui você pede, você ouve. Um abraço, Patrícia!

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1: Aí o Pedro Sampaio com o MC Menor, Camelo de Jet Ski. E agora chegando pra cantar pra gente a participação aí de Rei Vaqueiro com Displicent Feature.
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3: Isso aqui tem que ter sentimento.
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0: displicente, rei vaqueiro com Wesley Safadão. 10:56.
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3: Essa história lá do Jacarezinho. Mas é incrível a história desse cara. Esse cara é sortudo, ele tem que agradecer muito a Deus ele estar vivo ainda. Se liga só na história. Zé Meningite já teve bronquite, leptospirose, campo, sarampo, catapora, varíola, caxumba e gastrite, tétano e hepatite, febre amarela e conjuntivite, derrame cerebral, coqueluche e celulite.
0: Acredito!

0: Deus me livre desse cara. Deus me livre de mim dando uma vaiada aqui, né? Eita. Rapaz, já teve de tudo e tá vivo? Você tá doido?
1: Sim. É sucesso.
2: Ok.
0: Muito bem, muito bem. Olha, são 10h59. Deixa eu atender aqui a minha ouvinte sagrada de todo sábado. A Elza Barcelos está com a gente aí do outro lado. Tá pedindo para ouvir Bruno e Robson. Ela não vai mais chorar. She's don't cry me anymore. Ô Elza, você sabia que hoje é aniversário do Robson? Na dupla Bruno e Robson? Pois é. Eu vi ainda há pouco aqui no Instagram, né? Até cumprimentei meu amigo Bruno pelo aniversário, aliás, o Robson, né? Pelo aniversário hoje. Ô, Robson, parabéns, meu irmão.

tá aí, Robson, muita saúde, muitas felicidades, muitos anos de vida para você e que Deus continue, né? Te dando essa maravilha, essa voz maravilhosa, esse dom que você tem, né? Que Deus conserve essa garganta de ouro aí, tá? E vamos tocar a música que a Elza pediu aqui, né? É, da dupla Bruno e Robson, Ela Não Vai Mais Chorar. Vamos trazer grande sucesso da dupla aí, né? É, tem inclusive um pedacinho que ele canta em inglês também. Ficou muito legal. Deixa rolar.

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2: Obrigado. Valeu, 11 horas mais 3 minutinhos agora. 11 mais 3, Bruno e Robson, ela não vai mais chorar. Tivemos também o Zé Meningis com o grupo Revelação, né? É, vamos que vamos. Aqui no Sabadão é assim: é sucesso e mais sucesso. A gente toca sucesso de hoje, sucessos de lá pra trás pra recordar também, né? É, 11:04, já eu volto com mais música pra você. Não saia daí, não me deixe!
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0: Nota de falecimento. A família de Reinaldo de Oliveira, conhecido por Nanau, com pesar comunica seu falecimento e convida parentes e amigos para seu sepultamento hoje ao meio-dia. O corpo está sendo velado no velório municipal Maurício Bonatti. Por esse ato de fé e solidariedade cristã, a família antecipa sinceros agradecimentos. Comunicamos o falecimento de Reinaldo de Oliveira, conhecido como Nanau, conforme notificação de sua família.
4: WhatsApp 9-9197-1748.
0: 11 horas agora, mais 12 minutinhos, 11 mais 12. É o nosso Sabadão da 100 até meio-dia com você.

0: Jads e Jadson com a música Zé Trovão, 11:15 agora. Ó, vem pra 100.
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0: É, muito bem, muito bem. Agora eu vou atender mandando um abraço aí, meu amigo Zezinho, lá no Chafariz. Ele e a esposa, dona Irene, né? Tão ligadinhos desde cedo hoje, ela que tá lá. Tá ajudando aí, dona Irene? Ou tá só dando palpite? Tá aí fazendo companhia pro maridão, né? Curtindo a nossa Rádio Sacramento, curtindo o Sabadão da 100. Vamos que vamos! E o Zezinho pediu pra gente recordar aqui o Luiz Américo. O gás acabou! Ih, aí complicou.

0: São 11 horas agora, mais 18 minutos, 11:18. É. Acabou o gás aí, o bicho pegou, né, meu amigo? Pois é, liga. Tem muitas distribuidoras de gás aí na cidade, né? Nenhuma conosco no momento, né? Ô, meu amigo, você que tem depósito de gás aí, ó. Vamos fazer um barulhinho aqui na Sacramento FM, meu filho. Aqui se anunciou, dobrou o movimento. Pode ter certeza. Quem anuncia com a gente, quando chega pra renovar a parceria, eu chego no pessoal aí, nos parceiros, né? Ó, seu contrato lá com a gente venceu, vamos renovar? Manda vir aí, Valtinho. O negócio é bom mesmo. Manda vir. Mesmo preço. Então, chega a ficha. É, aqui funciona, meu filho. Aqui seu produto aparece de verdade, viu? Porque a gente anuncia coisas verdadeiras. Aqui não tem mimimi de ficar anunciando coisa que não existe, não, viu? 11:19. Não é que anunciar coisa que não existe, né? Mas tem empresa que anuncia umas coisas assim, meio. Você vai ver, não é aquilo, né? 11:19. Agora eu volto já já com mais música pra você.
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11:24, 11:24, deixa eu atender aqui o David, né? É, oferecendo aí pros padrinhos Wagner, Paulinha, Vinícius, pra sua madrinha, a Gasparina Bisinotto, pra professora Juliana, o filho Gabriel e os pais dela, seu Oswaldo e dona Badia, Eric e Henrique, pele de maçã,

0: aí o João Neto e Frederico cantando, Radinho Ligado. É, antes nós tivemos Eric e Henrique, Pele de Maçã. É sucesso que tem pra você na Rádio Sacramento.
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0: 11 horas agora, mais 33 minutos, 11 e mais 33 em Sacramento. 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
4: Bom dia, bom dia, bom dia, meu povo.

Sabadão da 100, até meio-dia. Nossa, já falta só 12 minutos aí pra finalizar o programa. Mas não fica triste, não. Na sequência tem Thiago Mariano, né? É, com a vibe 100. E sua tarde continua muito legal com o Thiago. É claro que sim. 11:48 agora, vamos trazer música. O Bruno Marrone lançaram. Eu não sei se vocês se lembram daquele trabalho que eles fizeram, que chamava De Volta aos Bares. E agora lançaram De Volta aos Bares, volume 2. E como tudo que Bruno Marrone cantam é bonito, ouçam essa penteadeira.

Muito bem, vamos deixar aqui o pedido do nosso amigo Mirim. Pediu Joelis, tudo certo pra dar ruim? Mirim, não vai dar tempo de colocar seu áudio aí, meu irmão. Mas a gente encerra com Joelis o nosso sabadão de hoje. Agradecendo a todos pelo carinho, pela companhia. Bom final de semana pra todo mundo. Lembre-se, amanhã, vote consciente. Eu fiz uma pergunta no começo do programa e repito: tá bom pra você? Ou não tá bom pra você? Pensa nisso. Até segunda, se o bom pai assim o permitir, porque graças a ele é que a vida continua.

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3: Meio-dia e 6.
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2: Muito boa tarde, meus queridos ouvintes. Pra você que tá ligado aí comigo na 100,3 e tá ligado comigo agora também na Vibe 100, 12 horas e 20 minutos, meio-dia e 20. Hoje, dia 3 de outubro de 2026. E sabadão, meus amigos e minhas amigas. É, o sabadão chegou e pra você que tava esperando o final de semana, ele já tá aí batendo na sua porta. E hoje ele chegou suave, trazendo aquele climinha ameno pra você curtir com muita paz, com você e com a sua família, e muita alegria também, trazendo junto com você. Eu venho hoje trazendo, além de muita música boa, informação, e pra você que precisa fazer o que precisa ser feito, vamos começar aplicando aquela teoria que eu sempre trago pra vocês, hein? Aplica aí a teoria do TBC e tira esse bundão da cadeira, parte pra ação, meu amigo e minha amiga. Só desse jeito, tanto de planos que você só fala serão colocados em prática. Pra te ajudar nisso, eu vou trazer dicas de alimentação, e isso vem recheado com o melhor da música, com tudo que tá bombando no seu cenário nacional e internacional também. Pode vir chegando juntinho comigo nesse sabadão maravilhoso, porque chegou a hora.

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1: 100,3, a primeira na sua sintonia. E é claro que as melhores músicas e tudo de melhor você vai encontrar aqui comigo na 100,3. E lembrando, galera, que hoje é sabadão. 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
1: Vem você pra Vibe 100, 12h49. Alô, meu povo, vai começar de novo. Vai começar de novo aqui. É informação pra você, meu querido e minha querida. Pode chegar chegando comigo, porque hoje eu vou trazer pra vocês muitas dicas de alimentos que vão fazer bem aí pra saúde do seu figão. É, tá achando que final de semana é só aproveitar e abusar desse órgão aí, meu amigo? Faz isso não, viu? Aproveita e já cuida dele também através da sua alimentação. E já pode colocar o primeiro item que eu sempre trago pra vocês e eu nunca vou deixar de falar. E é ele, meus amigos, sem nenhuma dúvida, é o alimento e o elemento essencial e principal para você que quer ter saúde também e disposição. Lembrando aí, galera, que é necessário que tenha água aí na sua dieta para ajudar o seu fígado, porque é o fígado que faz aí a filtragem, né, de todo o seu sangue também, de todos aqueles alimentos que vão entrar aí na sua dieta e que vão aí eliminar, né, aquelas toxinas, impurezas. O fígado é responsável por isso. E ele só consegue fazer isso de forma eficaz com a presença de água. Então, de repente, deu aquele probleminha no fígado aí, já pode saber, né, galera? Além de abusar, pode ser a falta de água também, um dos principais motivos. Se você não quer isso, então trata agora de pegar aquele copo d'água, aquela garrafa d'água, coloca bem do seu lado aí pra não esquecer de se hidratar, viu? E agora às 12h50, vamos trazendo mais música pra você que tá comigo na sintonia, já curtindo aí as dicas. Vou mandar um grande abraço pra toda a galera que tá me acompanhando. Pessoal que tá lá na rua Maria da Cruz, pessoal aí que tá me ouvindo lá no bairro João 23, já deixo aqui um grande abraço e é claro para as minhas amadas, né, galera? A minha querida Magda, a minha Pri e também a Bibi que tá me ouvindo lá e todo mundo que tá na 100 também. O pessoal vai curtir agora com ela, aquele sertanejinho mais tranquilão, Lauana Prado, Coração Sertanejo e Onde Haja Sol. Linda demais, vem curtir comigo.

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4: A comunicação é minha, mas também é toda sua. 13 horas e 5 minutinhos. Sabadão maravilhoso, né, meus amigos? Sábado é bom demais, né? Você que chega no sabadão e por acaso tem vontade aí de escutar alguns barulhos específicos. É, aquele barulho aí de você tá degustando aquela gelada. É bom demais, né? E é claro que você pode fazer isso e também cuidar da sua saúde, trazendo aí o melhor pra sua alimentação, viu, galera? Pode colocar na sua dieta aí mais um item que vai ajudar você a cuidar do seu figão. Inclusive é um item aí, ó, que a galera consegue encontrar em qualquer lugar. Muita gente toma ele demais aí durante aquela bebedeira, mas mete sal no meio, galera. Calma, calma, calma, calma. Não coloca tanto sal, mas você pode utilizar aí essa fruta que é maravilhosa e você consegue encontrar em vários lugares. Acrescenta ela aí nos tira-gostos, né? Isso aí já faz uma diferença danada. Tô falando aqui do limão. Pois é, galera, o limão é riquíssimo em vitamina C e ele também ajuda o fígado a fazer o processo de eliminação das toxinas. Então, quer fazer aí aquela limpeza e ao mesmo tempo degustar aí aquele tira-gosto durante aquele momento que você tá tomando uma? Mete limão no negócio, galera. Isso aí faz um bem danado pro seu fígado. E é claro que você pode consultar aí os seus nutricionistas, né? Pra ver aí qual a forma mais adequada, né, galera? Então, coloca aí no seu dia a dia, seu corpo agradece muito. 13:07, a próxima música é oferecimento lá pra minha amiga Lilian. A Lilian, que é lá de Araxá e tá sempre pedindo música boa. Já aproveito pra mandar um grande abraço pra galera de Araxá que tá sempre nos ouvindo. Pessoal lá do Mangabeiras, galera do Santo Antônio, pessoal aí do Belvedere, Pão de Açúcar, toda a galera que nos ouve lá na Avenida Imbiara, um grande abraço pra essa galera maravilhosa, todo o pessoal de Araxá, inclusive a Lilian que tá oferecendo pro seu amado, é o Caetano Júnior. Ei, eu vou te falar, hein, Caetano, essa mulher não te ama metros, ela te ama quilômetros. Eita, que é isso, hein, Lilian? É amor demais e é pra você que ela tá oferecendo aí, Caetano. A música de Hugo Guilherme, Maiara e Maraíza, O Meu Coração em Suas Mãos. E aí é moral, hein? Segura aí e vem com a gente.

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4: Vem comigo nessa aqui, ó. Quem é isso?

Mas sabe o que a gente aprende com isso? Que viver, turma, viver não é só berrar. Viver é sobre continuar todo dia, mesmo a gente errando. Viver é continuar aprendendo com os nossos erros. É sobre ter coragem de escolher. E quando a gente escolhe,

conseguir levantar. É sobre confiar em Deus, em primeiro lugar. Confiar que Deus tem um caminho, mesmo quando a gente não entende. A vida vai pedir atitude da gente, a vida vai pedir verdade, ela vai pedir coração aberto. E no fim das contas, não existe vida perfeita, né? Existe vida vivida de verdade. Então, turma, a gente não pode ter medo de viver, a gente não pode ter medo de sentir, a gente não pode ter medo de ser quem a gente é. Porque no final,

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1: Vem você pra Vibe 100, 13h24. Mais música pra você que tá ligado comigo. Pode participar da programação, viu, galera? Ó, tem aqui já uma listinha da galera que tá pedindo música. Vou atender todo mundo, mas vou colocar na frente aqui a Bibi, né? Ela merece, ela, claro que tem moral comigo. E vai curtir agora a música que todo mundo curte também. Ana Castela, que tá bombando. Olha onde eu tô, meus amigos. Segura aí, Bibi. Segura aí, Pri. Pra vocês também que curtem Ana Castela, vem com essa e vem comigo.

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0: Estou na ceia, é claro que eu tô feliz demais. 13 horas e 52 minutinhos. E você que vem comigo na sintonia, tá curtindo aí o melhor da música, né? Acabamos de curtir aí com Zezo Potiguar, Luan Estilizado, Raíssa é Rodada, cantando a música Naquela Mesa. Música aí de Nelson Gonçalves, né, galera? É isso mesmo. Música linda, e essa aí é clássica brasileira, e ela traz aquele aperto no coração, né? Maravilhosa demais. 3h52, vamos trazer pra vocês mais uma dica pra você que quer cuidar do seu figão. Vai abusar dele aí, já tá abusando. Calorão danado, né, galera? É muito difícil resistir aí àquela gelada trincando, né? Mas você pode colocar na sua dieta aí mais um item que, inclusive, é muito bem-vindo pra você que quer ter saúde no seu figão, e é os ovos, galera. Pois é, os ovos aí, tanto o ovo de codorna, o ovo normal de galinha aí também, galera, são ricos em vitamina B12, vitamina D e selênio. Tá, e isso aí fornece nutrientes essenciais pro metabolismo das gorduras do seu fígado. E principalmente a gema do ovo é uma das melhores fontes de colina, né? Que é um nutriente essencial que previne o acúmulo de gordura aí no seu fígado. Tá vendo? Só muita gente aí joga a gema fora, né, galera? Faz isso não, meu amigo. Come o ovo inteiro aí. Chega de frescura. Come o ovo inteiro aí, ó. Faz aquele cafezão caprichado. Tenho certeza absoluta que o seu corpo agradece muito. Muita gente aí gosta de fazer ele cozido, galera. Joga ali uma colher também de requeijão e faz amassadinho, vira um patê de ovo. Delicioso, faz um tempero a gosto ali, ó. Fica bom demais, hein? Essa aqui é a receita lá do meu mozão. Segura essa aí que é pra todo mundo, hein? E também oferecimento lá pros meus amigos de Rifânia que estão me ouvindo. Um abraço aí pro Ricardo, a Carol, o meu amigo Hamilton e também a Renata, que estão sempre ligadas com a gente. Todo mundo agora vai curtir mais música boa, e agora a gente já vai com aquela pegada do samba, do pagode, né, galera? Vem com o Xande de Pilares, com essa aí que virou um clássico brasileiro também. Clareou! Segura aí com o Xande de Pilares.
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6: você pra Vibe 100, 14 horas e 4 minutinhos. E você que vem comigo na sintonia, tá curtindo aí muita música boa, né, galera? Acabamos de curtir aí um pouquinho de Eu Sou Brasileiro, música aí na voz de Hungria e Paulinho da Capital. E o pessoal mandou aí aquele samba, misturou com aquela pegada de funk, ficou muito legal, né? E eu vou trazer pra vocês agora um samba raiz, que inclusive, galera, é um samba aí de uma galera que mora pertinho de nós e eles têm uma qualidade acima da média, viu? Eu conheci, tive o prazer de conhecer a banda 4 de Ouros durante o evento Melhores do Ano. Galera, além de super simpáticos, gente boa, a galera lá, gente, faz um som maravilhoso. O pessoal é de Uberaba, viu? Então, se vocês querem curtir um som de qualidade, vamos curtir agora aí 4 de Ouros, Disritmia e Espumas ao Vento. É, segura aí que os caras mandam demais. E um abraço aí pro meu amigo Carlos, que tá me ouvindo lá de Uberaba. É o vocalista aí da banda 4 de Ouros. Segura aí, meus queridos, e vem com essa.

0: Salve! 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
1: Não tem jeito, meu compadre. 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
2: Quatorze horas e 22 minutinhos e vocês ouvirem, né, galera? Em casa, no trabalho, na viagem, em qualquer lugar, a Rádio Sacramento tá com você. Tá ligado aí direto no rádio, tá ligado no aplicativo? Não tem o aplicativo ainda? Então já baixa aí o aplicativo da Rádio Sacramento, você pode ouvir em qualquer lugar do mundo. É isso mesmo, galera. Tem gente que nos ouve lá do Chile, Estados Unidos, Canadá, Japão. E é com prazer que a gente chega na casa de toda essa galera. E você que tá chegando agora, prazer então em receber você. E você que tá nas ondas do rádio, sabe que tá rolando música boa? Além de música boa, também rola informação, viu? E pra você cuidar do seu figão aí, meu amigo, vou trazer a última dica. Inclusive essa aqui é o combo perfeito. E no final que eu vou dar uma ideia, viu? Ó, a última dica aqui pra você cuidar do seu figão é, inclusive aí, galera, é um alimento que o brasileiro gosta demais. Fazer uma saladinha com esse alimento aqui é o negócio mais prazeroso que existe, né? Ele serve de tira-gosto, serve de salada, tem gente que come puro ele também, né? Eu tô falando do tomate. O tomate, galera, é riquíssimo em vitamina C, vitamina A, potássio, e ele protege o fígado contra o estresse oxidativo, né? Quando o envelhecimento, e também contra o acúmulo de gordura. E além disso, ele é rico em licopeno, antioxidantes, e ele também previne aí vários tipos de lesões no seu fígado, viu? E é claro que você pode consumir ele em forma de

de saladas, pode fazer ele também ali, aquele molho caprichadão com bastante tomate. E além disso também, galera, vale a pena fazer aí, ó, uma porção. Vou dar uma ideia, hein? Faz uma porçãozinha aí bem caprichada, que vai levar aí tomate, ovos, né, que eu já falei aí também, limão. Faz aí uma saladinha caprichada de limão aí, temperando aí os ovos com os tomates, galera, vai ficar bom demais. Vai ter todos os nutrientes que você precisa e você pode, é claro, acrescentar ali mais legumes, né? Faz ali uma saladinha que sai em conta, fica deliciosa e super saudável. E o seu figão vai agradecer. E eu já aproveito para mandar mais música pra galera que tá ligada comigo pelo WhatsApp. Um abraço lá pra minha grande amiga Adriana Terra e toda a família maravilhosa. Um abraço também lá pra Tereza, o meu amigo Renato Boschetti. Um abraço lá pra Lília, o David, o Valmir Mirim, a Elza Barcelos, a Patrícia, a Maria da Congada. Um abraço lá pra Lenir Gomide, a Graça, que tá me ouvindo lá do litoral. Ei, Graça, que coisa linda, hein, minha amiga? Um abraço também lá pra Lucimar, a Luciana Ribeiro, minha amiga Márcia, que eu sei que tá na sintonia, o Wanderson, a Rejane. Um abraço também lá pro Luiz Fernando e todo mundo vai curtir agora Descobridor dos Sete Mares com Jota Quest, Negra Ali. Vem comigo.

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3: A comunicação é minha, mas também é toda sua. 14:58, hora de dar tchau e hora também de deixar aqui aquela mensagem para você levar aí pro seu dia, pra sua semana e pra sua vida, meus queridos ouvintes. Então segura essa aí, ó, que vai valer pro final de semana também, hein? Inclusive pra você aí que vai estar junto com a gente por aqui. No dia 4 de outubro, exerça a sua cidadania com consciência e responsabilidade, viu? A Rádio Sacramento estará presente levando informação e as apurações das eleições 2026. Que seja então um fim de semana de paz, consciência e prosperidade para todos. Seu voto é uma escolha. O futuro é uma consequência. Muito obrigado, meus amigos. Valeu, até mais. Fui.

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3: Louvado seja nosso Senhor Jesus Cristo, para sempre seja louvado. Salve Maria. Bem-vindo, meu querido irmão, querida irmã, estamos aqui, Padre Vanderlei e você, neste momento especial, quando nós elevamos o nosso coração e pensamento à Mãe de Deus e nossa, a Santíssima Virgem Maria. Consagrar-nos a Nossa Senhora é renovar a nossa consagração batismal, nosso desejo de estar em Deus, por Deus e para Deus. Querido, minha querida, hoje nós temos um texto belíssimo sobre a Santíssima Trindade, do Tratado da Santíssima Trindade do século IV, de Faustino Luciferano, presbítero. O título é Cristo Rei e Sacerdote para Sempre. Diz o autor: Nosso Salvador tornou-se, segundo a carne, verdadeiro Cristo, por ser verdadeiro Rei e verdadeiro Sacerdote. Ele é ambas as coisas, para que não viesse a faltar algo ao Salvador. Ouvi como é rei, eu porém fui por ele constituído rei sobre Sião, seu santo monte. Ouvi como também é sacerdote, pelo testemunho do Pai, tu és sacerdote eternamente segundo a ordem de Melquisedeque. O primeiro na lei a tornar-se sacerdote pela unção do crisma foi a Arão. Contudo, não se diz segundo a ordem de Arão, para que não se julgasse provir de sucessão o sacerdócio do Salvador. Com efeito, o sacerdócio de Arão mantinha-se pela sucessão. O sacerdócio do Salvador, porém, não passa a outro por sucessão, porque ele é o sacerdote que permanece para sempre, conforme está escrito, tu és sacerdote segundo a ordem de Melquisedeque. Portanto, o Salvador, segundo a carne, é rei e sacerdote ao mesmo tempo. Não foi ungido rei e sacerdote corporal, mas espiritualmente. Entre os israelitas, os reis e sacerdotes ungidos corporalmente com a unção do óleo eram ou reis ou sacerdotes, não ambos em um só, mas um era rei e outro sacerdote. Unicamente a Cristo se devia a perfeição e plenitude de ambos, a ele que viera consumar a lei. Embora não possuísse cada um deles as duas regalias ao mesmo tempo, por serem ungidos corporalmente com o óleo real ou o óleo sacerdotal, ambos eram chamados Cristos. O sacerdote, porém, o verdadeiro Cristo, foi ungido pelo Espírito Santo, a fim de cumprir-se o que dele se escreveu. Por isso Deus, o teu Deus, te ungiu com o óleo da alegria, de preferência a teus companheiros. Foi ungido mais do que os companheiros de seu nome, quando recebeu o óleo da alegria, que outro não é senão o Espírito Santo. Sabemos que isto é verdade pelo próprio Salvador. De fato, quando tomou e abriu o livro de Isaías, leu: O Espírito do Senhor está sobre mim, porque me ungiu. Declarou estar se realizando essa profecia ali aos ouvidos dos presentes. Pedro, o príncipe dos apóstolos, também afirma ser o próprio Espírito Santo aquele crisma com que é ungido o Salvador, quando nos Atos dos Apóstolos fala ao fidelíssimo e misericordioso centurião. Entre outras coisas, ele diz: começando da Galileia, depois do batismo pregado por João, Jesus Nazareno, a quem Deus ungiu com o Espírito Santo e poder, passou fazendo portentos e maravilhas e libertando todos os possessos do demônio. Prestai, pois, atenção, diz Pedro, que esse Jesus, segundo a humanidade, foi ungido pelo Espírito Santo e com poder. Por isto, com toda a verdade, esse Jesus, segundo a carne, é Cristo, pois pela unção do Espírito Santo foi feito rei e sacerdote para sempre. Vamos agora renovar a nossa consagração à Mãe Aparecida.

Ó Maria Santíssima, pelos méritos de nosso Senhor Jesus Cristo, em vossa querida imagem de Aparecida, espalhais inúmeros benefícios sobre todo o Brasil. Eu, embora indigno de pertencer ao número de vossos filhos e filhas, mas cheio do desejo de participar dos benefícios de vossa misericórdia, prostrado a vossos pés, consagro-vos o meu entendimento, para que sempre pense no amor que mereceis. Consagro-vos a minha língua, para que sempre vos louve e propague a vossa devoção. Consagro-vos o meu coração, para que depois de Deus vos ame sobre todas as coisas. Recebei-me, ó Rainha incomparável, vós que o Cristo crucificado deu-nos por mãe, no ditoso número de vossos filhos e filhas. Acolhei-me debaixo de vossa proteção, socorrei-me em todas as minhas necessidades espirituais e temporais, sobretudo na hora de minha morte. Abençoai-me, ó celestial cooperadora, e com vossa poderosa intercessão fortalecei-me em minha fraqueza, a fim de que, servindo-vos fielmente nesta vida, possa louvar-vos, amar-vos e dar-vos graças no céu por toda a eternidade. Assim seja. Amém.

Neste momento vamos pedir a bênção da água que você vai utilizar aí na sua casa, a água que vamos aspergir sobre os nossos objetos de devoção, para cada vez mais termos essa consciência pura, santa e sagrada. Senhor Deus Todo-Poderoso, fonte e origem de toda a vida, abençoai esta água que apresentamos com fé diante de vós. Nós vos pedimos que ela seja para nós sinal da vossa graça e recordação do nosso batismo, que ao utilizá-la com devoção, sejamos protegidos de todo o mal, fortalecidos na fé e renovados em nosso compromisso de viver como filhos e filhas vossos. Purificai nossos corações, nossos lares e nossas famílias. Derramai sobre nós as bênçãos do vosso amor e concedei-nos saúde do corpo, paz de espírito e perseverança no caminho do Evangelho. Por intercessão da bem-aventurada Virgem Maria, Nossa Senhora Aparecida, e de todos os santos, fazei que esta água nos recorde sempre a água do nosso batismo, presença viva do Cristo, fonte de água viva que nos conduz à vida eterna. Em nome do Pai, do Filho e do Espírito Santo. Amém. O Senhor esteja convosco, Ele está no meio de nós. Por intercessão de Nossa Senhora da Conceição Aparecida, Rainha e Padroeira do Brasil, desça sobre vós, as vossas famílias, os vossos projetos e sonhos, vossos desejos, alegrias e tristezas, a bênção de Deus Todo-Poderoso, Pai, Filho e Espírito Santo. Amém.

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2: Boa tarde.
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6: 15 horas e 11 minutos.
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0: horas e 24 minutos.
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2: 15 horas e 27 minutos.

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2: 15 horas e 40 minutos.

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8: 15 horas e 55 minutos.
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1: Olha a hora certa, gente, agora 16:07.
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6: 16 horas e 22 minutos.
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2: 16:36. 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
2: Olha a hora certa, gente, agora 16:38.
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0: Olha a hora certa, gente. Agora são 16 horas e 52 minutos.
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10: Agora, 16 horas e 56 minutos.
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1: Hora certa agora são 16 horas e 59 minutinhos.

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1: 17 horas e 2 minutos.

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2: 17:08.
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2: Agora 17:09.
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2: Agora 17:09.
5: Boa tarde.
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4: 17 horas e 33 minutos.
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0: 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Agora, 18 horas. 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

0: Em nome do Pai, do Filho e do Espírito Santo. Amém. O anjo do Senhor anunciou a Maria,
1: e ela concebeu do Espírito Santo.
0: Ave Maria, cheia de graça, o Senhor é convosco. Bendita sois vós entre as mulheres, e bendito é o fruto do vosso ventre, Jesus.
1: Santa Maria, Mãe de Deus, rogai por nós, pecadores, agora e na hora de nossa morte. Amém.
0: Eis aqui a serva do Senhor.
1: Faça-se em mim segundo a tua palavra.
0: Ave Maria, cheia de graça, o Senhor é convosco. Bendita sois vós entre as mulheres, e bendito é o fruto do vosso ventre, Jesus.
1: Santa Maria, Mãe de Deus, rogai por nós, pecadores, agora e na hora de nossa morte. Amém.
0: O Verbo divino se fez carne
1: e habitou entre nós.
0: Ave Maria, cheia de graça, o Senhor é convosco. Bendita sois vós entre as mulheres, bendito é o fruto do vosso ventre, Jesus.
1: Santa Maria, Mãe de Deus, rogai por nós, pecadores, agora e na hora de nossa morte. Amém.
0: Rogai por nós, Santa Mãe de Deus,
1: para que sejamos dignos das promessas de Cristo.
0: Oremos, infundir, Senhor, em nossos corações a vossa graça, para que nós, que conhecemos pela anunciação do anjo a encarnação de Jesus Cristo, vosso Filho, cheguemos por sua paixão e morte na cruz, à glória da ressurreição, pelo mesmo Cristo nosso Senhor.
1: Amém.
0: E desejo para todos que nos acompanham as bênçãos de Deus Todo-Poderoso, Pai, o Filho e o Espírito Santo, e permaneça para sempre.

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4: 18 horas e 6.

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2: 18:17.
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Com o coração cheio de esperança, iniciemos nossa oração pedindo pelas famílias, pela igreja, pelo mundo e por todas as intenções que trazemos em nosso coração. Em nome do Pai, e do Filho, e do Espírito Santo. Amém. Senhor Jesus, nós vos oferecemos este terço que vamos rezar, contemplando os mistérios de nossa redenção. Concedei-nos, por intercessão de Maria, vossa Mãe Santíssima, a quem nos dirigimos, as virtudes que nos são necessárias para bem rezá-lo e a graça que nos vem desta santa devoção.

0: Jesus.
1: Contemplemos neste dia os mistérios gozosos, mistérios da alegria. Nos mistérios gozosos, contemplamos a alegria do início da salvação, meditando sobre a encarnação e os primeiros anos da vida de Jesus. Esses momentos nos convidam a louvar o sim de Maria, a simplicidade da vida de Cristo e a grandeza do plano de Deus. Creio em Deus Pai Todo-Poderoso, Criador do céu e da terra, e em Jesus Cristo, seu único Filho, nosso Senhor, que foi concebido pelo poder do Espírito Santo, nasceu da Virgem Maria, padeceu sob Pôncio Pilatos, foi crucificado, morto e sepultado, desceu à mansão dos mortos, ressuscitou ao terceiro dia, subiu aos céus, está sentado à direita de Deus Pai Todo-Poderoso, donde há de vir a julgar os vivos e os mortos. Creio no Espírito Santo, na Santa Igreja Católica, na comunhão dos santos, na remissão dos pecados, na ressurreição da carne, na vida eterna. Amém. Pai nosso que estais no céu, santificado seja o vosso nome. Venha a nós o vosso reino. Seja feita a vossa vontade, assim na terra como no céu.
2: O pão nosso de cada dia nos dai hoje. Perdoai-nos as nossas ofensas, assim como nós perdoamos a quem nos tem ofendido. E não nos deixeis cair em tentação, mas livrai-nos do mal. Amém.
1: Ave Maria, cheia de graça, o Senhor é convosco. Bendita sois vós entre as mulheres. E bendito é o fruto do vosso ventre, Jesus.
2: Santa Maria, Mãe de Deus, rogai por nós, pecadores, agora e na hora da nossa morte. Amém.
1: Ave Maria, cheia de graça, o Senhor é convosco. Bendita sois vós entre as mulheres. E bendito é o fruto do vosso ventre, Jesus.
2: Santa Maria, Mãe de Deus, rogai por nós, pecadores, agora e na hora da nossa morte. Amém.
1: Ave Maria, cheia de graça, o Senhor é convosco, bendita sois vós entre as mulheres, e bendito é o fruto do vosso ventre, Jesus.
2: Santa Maria, Mãe de Deus, rogai por nós, pecadores, agora e na hora da nossa morte. Amém.
1: Glória ao Pai, ao Filho e ao Espírito Santo.
2: Assim como era no princípio, agora e sempre, pelos séculos dos séculos. Amém.
1: Ó meu Jesus, perdoai-nos, livrai-nos do fogo do inferno, levai as almas todas para o céu e socorrei principalmente aquelas que mais precisarem da vossa misericórdia. Sagrado Coração de Jesus, nós temos confiança em vós. Nossa Senhora do Patrocínio do Santíssimo Sacramento, rogai por nós. No primeiro mistério, contemplamos a encarnação do Filho de Deus, anunciada pelo Arcanjo

0: Pai nosso que estais nos céus, santificado seja o vosso nome. Venha a nós o vosso reino, seja feita a vossa vontade, assim na terra como no céu.
1: O pão nosso de cada dia nos dai hoje. Perdoai-nos as nossas ofensas, assim como nós perdoamos a quem nos tem ofendido. E não nos deixeis cair em tentação, mas livrai-nos do mal. Amém.
0: Ave Maria, cheia de graça, o Senhor é convosco. Bendita sois vós entre as mulheres. E bendito é o fruto do vosso ventre, Jesus.
1: Santa Maria, Mãe de Deus, rogai por nós, pecadores, agora e na hora da nossa morte. Amém.
0: Ave Maria, cheia de graça, o Senhor é convosco. Bendita sois vós entre as mulheres, e bendito é o fruto do vosso ventre, Jesus.
1: Santa Maria, Mãe de Deus, rogai por nós, pecadores, agora e na hora da nossa morte. Amém.
0: Ave Maria, cheia de graça, o Senhor é convosco. Bendita sois vós entre as mulheres, e bendito é o fruto do vosso ventre, Jesus.
1: Santa Maria, Mãe de Deus, rogai por nós, pecadores, agora e na hora da nossa morte. Amém.
0: Ave Maria, cheia de graça, o Senhor é convosco. Bendita sois vós entre as mulheres, e bendito é o fruto do vosso ventre, Jesus.
1: Santa Maria, Mãe de Deus, rogai por nós, pecadores, agora e na hora da nossa morte. Amém.
0: Ave Maria, cheia de graça, o Senhor é convosco. Bendita sois vós entre as mulheres, e bendito é o fruto do vosso ventre, Jesus.
1: Santa Maria, Mãe de Deus, rogai por nós, pecadores, agora e na hora da nossa morte. Amém.
0: Ave Maria, cheia de graça, o Senhor é convosco. Bendita sois vós entre as mulheres, e bendito é o fruto do vosso ventre, Jesus.
1: Santa Maria, Mãe de Deus, rogai por nós, pecadores, agora e na hora da nossa morte. Amém.
0: Ave Maria, cheia de graça, o Senhor é convosco. Bendita sois vós entre as mulheres, e bendito é o fruto do vosso ventre, Jesus.
1: Santa Maria, Mãe de Deus, rogai por nós, pecadores, agora e na hora da nossa morte. Amém.
0: Ave Maria, cheia de graça, o Senhor é convosco. Bendita sois vós entre as mulheres, e bendito é o fruto do vosso ventre, Jesus.
1: Santa Maria, Mãe de Deus, rogai por nós, pecadores, agora e na hora da nossa morte. Amém.
0: Ave Maria, cheia de graça, o Senhor é convosco. Bendita sois vós entre as mulheres, e bendito é o fruto do vosso ventre, Jesus.
1: Santa Maria, Mãe de Deus, rogai por nós, pecadores, agora e na hora da nossa morte. Amém.
0: Ave Maria, cheia de graça, o Senhor é convosco. Bendita sois vós entre as mulheres, e bendito é o fruto do vosso ventre, Jesus.
1: Santa Maria, Mãe de Deus, rogai por nós, pecadores, agora e na hora da nossa morte. Amém.
0: Glória ao Pai, e ao Filho, e ao Espírito Santo.
1: Assim como era no princípio, agora e sempre, pelos séculos dos séculos. Amém.
0: Ó meu Jesus, perdoai-nos, livrai-nos do fogo do inferno. Levai as almas todas para o céu, e socorrei principalmente aquelas que mais precisarem da vossa misericórdia. Sagrado Coração de Jesus, nós temos confiança em vós. Ó Maria concebida sem pecado, rogai por nós que recorremos a vós. No segundo mistério contemplamos a visitação de Nossa Senhora, a Santa

0: nosso que estais nos céus, santificado seja o vosso nome. Venha a nós o vosso reino. Seja feita a vossa vontade, assim na terra como no céu.
1: O pão nosso de cada dia nos dai hoje. Perdoai-nos as nossas ofensas, assim como nós perdoamos a quem nos tem ofendido. E não nos deixeis cair em tentação, mas livrai-nos do mal. Amém.
0: Ave Maria, cheia de graça, o Senhor é convosco. Bendita sois vós entre as mulheres. E bendito é o fruto do vosso ventre, Jesus.
1: Santa Maria, Mãe de Deus, rogai por nós, pecadores, agora e na hora da nossa morte. Amém.
0: Ave Maria, cheia de graça, o Senhor é convosco. Bendita sois vós entre as mulheres, e bendito é o fruto do vosso ventre, Jesus.
1: Santa Maria, Mãe de Deus, rogai por nós, pecadores, agora e na hora da nossa morte. Amém.
0: Ave Maria, cheia de graça, o Senhor é convosco. Bendita sois vós entre as mulheres, e bendito é o fruto do vosso ventre, Jesus.
1: Santa Maria, Mãe de Deus, rogai por nós, pecadores, agora e na hora da nossa morte. Amém.
0: Ave Maria, cheia de graça, o Senhor é convosco. Bendita sois vós entre as mulheres, e bendito é o fruto do vosso ventre, Jesus.
1: Santa Maria, Mãe de Deus, rogai por nós, pecadores, agora e na hora da nossa morte. Amém.
0: Ave Maria, cheia de graça, o Senhor é convosco. Bendita sois vós entre as mulheres, e bendito é o fruto do vosso ventre, Jesus.
1: Santa Maria, Mãe de Deus, rogai por nós, pecadores, agora e na hora da nossa morte. Amém.
0: Ave Maria, cheia de graça, o Senhor é convosco. Bendita sois vós entre as mulheres, e bendito é o fruto do vosso ventre, Jesus.
1: Santa Maria, Mãe de Deus, rogai por nós, pecadores, agora e na hora da nossa morte. Amém.
0: Ave Maria, cheia de graça, o Senhor é convosco. Bendita sois vós entre as mulheres, e bendito é o fruto do vosso ventre, Jesus.
1: Santa Maria, Mãe de Deus, rogai por nós, pecadores, agora e na hora da nossa morte. Amém.
0: Ave Maria, cheia de graça, o Senhor é convosco. Bendita sois vós entre as mulheres, e bendito é o fruto do vosso ventre, Jesus.
1: Santa Maria, Mãe de Deus, rogai por nós, pecadores, agora e na hora da nossa morte. Amém.
0: Ave Maria, cheia de graça, o Senhor é convosco. Bendita sois vós entre as mulheres, e bendito é o fruto do vosso ventre, Jesus.
1: Santa Maria, Mãe de Deus, rogai por nós, pecadores, agora e na hora da nossa morte. Amém.
0: Ave Maria, cheia de graça, o Senhor é convosco. Bendita sois vós entre as mulheres, e bendito é o fruto do vosso ventre, Jesus.
1: Santa Maria, Mãe de Deus, rogai por nós, pecadores, agora e na hora da nossa morte. Amém.
0: Glória ao Pai, e ao Filho, e ao Espírito Santo.
1: Assim como era no princípio, agora e sempre, pelos séculos dos séculos. Amém.
0: Ó meu Jesus, perdoai-nos, livrai-nos do fogo do inferno. Levai as almas todas para o céu, e socorrei principalmente aquelas que mais precisarem da vossa misericórdia. Sagrado Coração de Jesus, nós temos confiança em vós. Ó Maria concebida sem pecado, rogai por nós que recorremos a vós. No terceiro mistério contemplamos o nascimento do Filho de Deus.

0: Pai nosso que estais nos céus, santificado seja o vosso nome. Venha a nós o vosso reino, seja feita a vossa vontade, assim na terra como no céu.
1: O pão nosso de cada dia nos dai hoje. Perdoai-nos as nossas ofensas, assim como nós perdoamos a quem nos tem ofendido. E não nos deixeis cair em tentação, mas livrai-nos do mal. Amém.
0: Ave Maria, cheia de graça, o Senhor é convosco. Bendita sois vós entre as mulheres. E bendito é o fruto do vosso ventre, Jesus.
1: Santa Maria, Mãe de Deus, rogai por nós, pecadores, agora e na hora da nossa morte. Amém.
0: Ave Maria, cheia de graça, o Senhor é convosco. Bendita sois vós entre as mulheres, e bendito é o fruto do vosso ventre, Jesus.
1: Santa Maria, Mãe de Deus, rogai por nós, pecadores, agora e na hora da nossa morte. Amém.
0: Ave Maria, cheia de graça, o Senhor é convosco. Bendita sois vós entre as mulheres, e bendito é o fruto do vosso ventre, Jesus.
1: Santa Maria, Mãe de Deus, rogai por nós, pecadores, agora e na hora da nossa morte. Amém.
0: Ave Maria, cheia de graça, o Senhor é convosco. Bendita sois vós entre as mulheres, e bendito é o fruto do vosso ventre, Jesus.
1: Santa Maria, Mãe de Deus, rogai por nós, pecadores, agora e na hora da nossa morte. Amém.
0: Ave Maria, cheia de graça, o Senhor é convosco. Bendita sois vós entre as mulheres, e bendito é o fruto do vosso ventre, Jesus.
1: Santa Maria, Mãe de Deus, rogai por nós, pecadores, agora e na hora da nossa morte. Amém.
0: Ave Maria, cheia de graça, o Senhor é convosco. Bendita sois vós entre as mulheres, e bendito é o fruto do vosso ventre, Jesus.
1: Santa Maria, Mãe de Deus, rogai por nós, pecadores, agora e na hora da nossa morte. Amém.
0: Ave Maria, cheia de graça, o Senhor é convosco. Bendita sois vós entre as mulheres, e bendito é o fruto do vosso ventre, Jesus.
1: Santa Maria, Mãe de Deus, rogai por nós, pecadores, agora e na hora da nossa morte. Amém.
0: Ave Maria, cheia de graça, o Senhor é convosco. Bendita sois vós entre as mulheres, e bendito é o fruto do vosso ventre, Jesus.
1: Santa Maria, Mãe de Deus, rogai por nós, pecadores, agora e na hora da nossa morte. Amém.
0: Ave Maria, cheia de graça, o Senhor é convosco. Bendita sois vós entre as mulheres, e bendito é o fruto do vosso ventre, Jesus.
1: Santa Maria, Mãe de Deus, rogai por nós, pecadores, agora e na hora da nossa morte. Amém.
0: Ave Maria, cheia de graça, o Senhor é convosco. Bendita sois vós entre as mulheres, e bendito é o fruto do vosso ventre, Jesus.
1: Santa Maria, Mãe de Deus, rogai por nós, pecadores, agora e na hora da nossa morte. Amém.
0: Glória ao Pai, e ao Filho, e ao Espírito Santo.
1: Assim como era no princípio, agora e sempre, pelos séculos dos séculos. Amém.
0: Ó meu Jesus, perdoai-nos, livrai-nos do fogo do inferno. Levai as almas todas para o céu, e socorrei principalmente aquelas que mais precisarem da vossa misericórdia. Sagrado Coração de Jesus, nós temos confiança em vós. Ó Maria concebida sem pecado, rogai por nós que recorremos a vós. No quarto mistério contemplamos a apresentação do Senhor Jesus no templo.

0: agradecer.
1: Pai nosso que estais nos céus, santificado seja o vosso nome. Venha a nós o vosso reino, seja feita a vossa vontade, assim na terra como no céu.
0: O pão nosso de cada dia nos dai hoje. Perdoai-nos as nossas ofensas, assim como nós perdoamos a quem nos tem ofendido. E não nos deixeis cair em tentação, mas livrai-nos do mal. Amém.
1: Ave Maria, cheia de graça, o Senhor é convosco. Bendita sois vós entre as mulheres. E bendito é o fruto do vosso ventre, Jesus.
0: Santa Maria, Mãe de Deus, rogai por nós, pecadores, agora e na hora da nossa morte. Amém.
1: Ave Maria, cheia de graça, o Senhor é convosco. Bendita sois vós entre as mulheres, e bendito é o fruto do vosso ventre, Jesus.
0: Santa Maria, Mãe de Deus, rogai por nós, pecadores, agora e na hora da nossa morte. Amém.
1: Ave Maria, cheia de graça, o Senhor é convosco. Bendita sois vós entre as mulheres, e bendito é o fruto do vosso ventre, Jesus.
0: Santa Maria, Mãe de Deus, rogai por nós, pecadores, agora e na hora da nossa morte. Amém.
1: Ave Maria, cheia de graça, o Senhor é convosco. Bendita sois vós entre as mulheres, e bendito é o fruto do vosso ventre, Jesus.
0: Santa Maria, Mãe de Deus, rogai por nós, pecadores, agora e na hora da nossa morte. Amém.
1: Ave Maria, cheia de graça, o Senhor é convosco. Bendita sois vós entre as mulheres, e bendito é o fruto do vosso ventre, Jesus.
0: Santa Maria, Mãe de Deus, rogai por nós, pecadores, agora e na hora da nossa morte. Amém.
1: Ave Maria, cheia de graça, o Senhor é convosco. Bendita sois vós entre as mulheres, e bendito é o fruto do vosso ventre, Jesus.
0: Santa Maria, Mãe de Deus, rogai por nós, pecadores, agora e na hora da nossa morte. Amém.
1: Ave Maria, cheia de graça, o Senhor é convosco. Bendita sois vós entre as mulheres, e bendito é o fruto do vosso ventre, Jesus.
0: Santa Maria, Mãe de Deus, rogai por nós, pecadores, agora e na hora da nossa morte. Amém.
1: Ave Maria, cheia de graça, o Senhor é convosco. Bendita sois vós entre as mulheres, e bendito é o fruto do vosso ventre, Jesus.
0: Santa Maria, Mãe de Deus, rogai por nós, pecadores, agora e na hora da nossa morte. Amém.
1: Ave Maria, cheia de graça, o Senhor é convosco. Bendita sois vós entre as mulheres, e bendito é o fruto do vosso ventre, Jesus.
0: Santa Maria, Mãe de Deus, rogai por nós, pecadores, agora e na hora da nossa morte. Amém.
1: Ave Maria, cheia de graça, o Senhor é convosco. Bendita sois vós entre as mulheres, e bendito é o fruto do vosso ventre, Jesus.
0: Santa Maria, Mãe de Deus, rogai por nós, pecadores, agora e na hora da nossa morte. Amém.
1: Glória ao Pai, e ao Filho, e ao Espírito Santo.
0: Assim como era no princípio, agora e sempre, pelos séculos dos séculos. Amém.
1: Ó meu Jesus, perdoai-nos, livrai-nos do fogo do inferno. Levai as almas todas para o céu, e socorrei principalmente aquelas que mais precisarem da vossa misericórdia. Sagrado Coração de Jesus, nós temos confiança em vós. Ó Maria concebida sem pecado, rogai por nós que recorremos a vós. No quinto mistério contemplamos a perda do menino Jesus e o encontro no templo.

0: nosso que estais nos céus, santificado seja o vosso nome. Venha a nós o vosso reino. Seja feita a vossa vontade, assim na terra como no céu.
1: O pão nosso de cada dia nos dai hoje. Perdoai-nos as nossas ofensas, assim como nós perdoamos a quem nos tem ofendido. E não nos deixeis cair em tentação, mas livrai-nos do mal. Amém.
0: Ave Maria, cheia de graça, o Senhor é convosco. Bendita sois vós entre as mulheres. E bendito é o fruto do vosso ventre, Jesus.
1: Santa Maria, Mãe de Deus, rogai por nós, pecadores, agora e na hora da nossa morte. Amém.
0: Ave Maria, cheia de graça, o Senhor é convosco. Bendita sois vós entre as mulheres, e bendito é o fruto do vosso ventre, Jesus.
1: Santa Maria, Mãe de Deus, rogai por nós, pecadores, agora e na hora da nossa morte. Amém.
0: Ave Maria, cheia de graça, o Senhor é convosco. Bendita sois vós entre as mulheres, e bendito é o fruto do vosso ventre, Jesus.
1: Santa Maria, Mãe de Deus, rogai por nós, pecadores, agora e na hora da nossa morte. Amém.
0: Ave Maria, cheia de graça, o Senhor é convosco. Bendita sois vós entre as mulheres, e bendito é o fruto do vosso ventre, Jesus.
1: Santa Maria, Mãe de Deus, rogai por nós, pecadores, agora e na hora da nossa morte. Amém.
0: Ave Maria, cheia de graça, o Senhor é convosco. Bendita sois vós entre as mulheres, e bendito é o fruto do vosso ventre, Jesus.
1: Santa Maria, Mãe de Deus, rogai por nós, pecadores, agora e na hora da nossa morte. Amém.
0: Ave Maria, cheia de graça, o Senhor é convosco. Bendita sois vós entre as mulheres, e bendito é o fruto do vosso ventre, Jesus.
1: Santa Maria, Mãe de Deus, rogai por nós, pecadores, agora e na hora da nossa morte. Amém.
0: Ave Maria, cheia de graça, o Senhor é convosco. Bendita sois vós entre as mulheres, e bendito é o fruto do vosso ventre, Jesus.
1: Santa Maria, Mãe de Deus, rogai por nós, pecadores, agora e na hora da nossa morte. Amém.
0: Ave Maria, cheia de graça, o Senhor é convosco. Bendita sois vós entre as mulheres, e bendito é o fruto do vosso ventre, Jesus.
1: Santa Maria, Mãe de Deus, rogai por nós, pecadores, agora e na hora da nossa morte. Amém.
0: Ave Maria, cheia de graça, o Senhor é convosco. Bendita sois vós entre as mulheres, e bendito é o fruto do vosso ventre, Jesus.
1: Santa Maria, Mãe de Deus, rogai por nós, pecadores, agora e na hora da nossa morte. Amém.
0: Ave Maria, cheia de graça, o Senhor é convosco. Bendita sois vós entre as mulheres, e bendito é o fruto do vosso ventre, Jesus.
1: Santa Maria, Mãe de Deus, rogai por nós, pecadores, agora e na hora da nossa morte. Amém.
0: Glória ao Pai, e ao Filho, e ao Espírito Santo.
1: Assim como era no princípio, agora e sempre, pelos séculos dos séculos. Amém.
0: Ó meu Jesus, perdoai-nos, livrai-nos do fogo do inferno. Levai as almas todas para o céu, e socorrei principalmente aquelas que mais precisarem da vossa misericórdia. Sagrado Coração de Jesus, nós temos confiança em vós. Ó Maria concebida sem pecado, rogai por nós que recorremos a vós. Infinitas graças vos damos, soberana rainha, pelos benefícios que todos os dias recebemos de vossas mãos liberais. Dignai-vos agora e para sempre tomar-nos debaixo do vosso poderoso amparo. E para mais vos agradecer, vos saudamos dizendo:
1: Salve Rainha, Mãe de Misericórdia, vida, doçura e esperança nossa, salve. A vós bradamos os degradados filhos de Eva, a vós suspiramos gemendo e chorando neste vale de lágrimas. Eia, pois, advogada nossa, esses vossos olhos misericordiosos a nós volvei, e depois deste desterro, mostrai-nos Jesus, bendito fruto do vosso ventre. Ó clemente, ó piedosa, ó doce sempre Virgem Maria.
0: Rogai por nós, Santa Mãe de Deus,
1: para que sejamos dignos das promessas de Cristo. Amém.
0: O Senhor esteja convosco.
2: Ele está no meio de nós.
0: Abençoe-vos Deus Todo-Poderoso, Pai, Filho e Espírito Santo. Amém.

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0: 19 horas.
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2: 19:15.
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Mas sabe o que, que a gente aprende com isso? Que viver, turma, viver não é só berrar. Viver é sobre continuar todo dia, mesmo a gente errando. Viver é continuar aprendendo com os nossos erros. É sobre ter coragem de escolher

conseguir levantar. É sobre confiar em Deus, em primeiro lugar. Confiar que Deus tem um caminho, mesmo quando a gente não entende. A vida vai pedir atitude da gente, a vida vai pedir verdade, ela vai pedir coração aberto. E no fim das contas, não existe vida perfeita, né? Existe vida vivida de verdade.

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1: 19 horas e 30 minutos.
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1: 19 horas e 45 minutos.

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10: 20 horas e 3 minutos.

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1: 20 horas e 27 minutos.

0: minutos, 30 segundos. Observatório Nacional, 20 horas, 28 minutos, 40 segundos. Observatório Nacional, 20 horas, 28 minutos, 50 segundos. Observatório Nacional, 20 horas, 29 minutos, 0 segundo. Observatório Nacional, 20 horas, 29 minutos, 10 segundos. Observatório Nacional, 20 horas, 29 minutos, 20 segundos. Observatório Nacional, 20 horas, 29 minutos, 30 segundos. Observatório Nacional, 20 horas, 29 minutos, 40 segundos.
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2: Acompanhe agora em rede nacional de rádio e televisão o pronunciamento do excelentíssimo senhor presidente do Tribunal Superior Eleitoral, ministro Cássio Nunes Marques.
3: Boa noite, cidadãs e cidadãos brasileiros. Amanhã, todos nós temos o mesmo compromisso: escolher as candidaturas que julgamos mais aptas para comandar os destinos do nosso país. Nestas eleições, teremos 5 cargos em disputa e 6 votos a serem registrados na urna. Acompanhem comigo. Primeiro, deputado federal, são 4 números. Depois, deputado estadual, com 5. Em seguida, o primeiro nome ao Senado. Na sequência, a indicação para a segunda vaga ao cargo de senador, ambos com 3 números. Finalmente, com 2 números, escolheremos quem ocupará os cargos de governador, presidente da República e seus vices, nessa ordem. Já deu para perceber que memorizar tanta informação não é uma tarefa fácil. A Justiça Eleitoral recomenda que você, antes de ir à sessão de votação, anote em um papel os nomes e os números das suas candidaturas escolhidas. No site do TSE e de cada TRE, existe um modelo de cola eleitoral. Basta imprimir. Para facilitar, acesse o QR Code na tela. Você também pode fazer a sua como achar melhor. O importante é lembrar de levar. Essa atitude simples garante a certeza do voto e ajuda a diminuir o tempo de votação. É importante lembrar que nenhum tipo de aparelho eletrônico pode ser levado para a cabine, inclusive o celular. Isso porque nossa Constituição estabelece que o voto é direto, secreto e tem valor igual para todos. Da mesma forma, é mandamento constitucional levar cada brasileira e cada brasileiro até a urna. Nesse sentido, instituímos de maneira inédita o programa Seu Voto Importa, que buscará em casa pessoas com deficiência ou mobilidade reduzida e as que vivem em comunidades remotas, incluídos os povos indígenas, os quilombolas e as comunidades tradicionais que já se cadastraram. Também investimos na qualidade das informações dirigidas à cidadã e ao cidadão. Formulamos um manual para o eleitor e o traduzimos para várias línguas indígenas. Isso porque tenho a convicção de que você, eleitora ou eleitor, deve estar no centro da atenção da Justiça Eleitoral. Trabalhamos todos os dias para cumprir essa missão. O voto é direito fundamental e o principal instrumento de participação na vida pública. Por meio dele, cada cidadã e cada cidadão dá a sua contribuição para definir os rumos do país. Lembre-se, a decisão pertence exclusivamente a quem vota. A urna eletrônica, que há 30 anos integra a experiência democrática brasileira, garantirá mais uma vez esse direito. Nosso sistema de votação, que se atualiza a cada pleito, reúne mecanismos de segurança, transparência e auditabilidade únicos no mundo. Nestas eleições, convidaríamos os últimos 2 eleitores aptos a votar em cada sessão eleitoral do país para acompanhar o encerramento do processo de votação. A ele será entregue um boletim de urna com todos os votos registrados na sessão. O documento traz um QR Code que permite a comprovação do resultado por meio do aplicativo BU na mão. Faço agora um chamamento às candidatas, aos candidatos e seus apoiadores. Amanhã é o dia da liberdade do voto. Ameaças, assédio ou tentativa de interferência na vontade do eleitor, em qualquer de suas formas, serão prontamente reprimidas. Peço ainda o compromisso de todas as brasileiras e de todos os brasileiros com a qualidade das informações que circulam neste momento. Em caso de dúvida, recorram aos canais oficiais da Justiça Eleitoral. Checar antes de compartilhar é uma atitude simples e eficaz e que está ao alcance de todos. Registro agora meu agradecimento ao empenho das magistradas e dos magistrados, das promotoras e dos promotores, das servidoras e dos servidores da Justiça Eleitoral durante todo esse período, e especialmente das mesárias e dos mesários que voluntariamente dedicarão o seu domingo à democracia. A você, eleitora e eleitor, reitero o convite para comparecer amanhã à sua sessão de votação com o seu documento de identificação com foto e a cola eleitoral de papel preenchida. A Justiça Eleitoral estará pronta para receber você. Vote, exerça seu direito. Muito obrigado e excelentes eleições a todos.
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0: 20:40.
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0: Sacramento. 20:42.

0: 20:50.
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0: 20:50.
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0: 20:52.
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